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1: 9:06.
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1: Uma excelente noite a todos os nossos queridos ouvintes. Aproveitem cada nota dessas melodias que a gente está curtindo aqui na programação da Cultura.

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1: 9:20.
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1: 9:35.
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1: 9:48.
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1: E assim chegamos ao final da programação de hoje, hein? Agradeço a todos pela audiência e um excelente final de semana. Deixo as minhas últimas. Grande abraço e até mais.

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1: 9:59.
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1: 10 e 13.
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1: 10h28.
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1: Tese 39.
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1: 10:50.

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1: 11:02.
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1: 11:15.
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dízimo nos educa para a gratidão e para a generosidade. Ele nos leva a abrir os horizontes da nossa mente, a abrir o nosso coração e nossas mãos, partilhando uma pequena parte do muito que recebemos do Senhor. Senhor, fazei de nós dizimistas conscientes.

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1: 11:31. 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
2: Meia-noite 33.

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1: 1:02.

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2: 1:57.

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1: 3 horas.

0: Queridos irmãos, juntos vamos também agora recitar o terço da Divina Misericórdia. Pai nosso, que estais no céu,
1: santificado seja o vosso nome, venha a nós o vosso reino, seja feita a vossa vontade, assim na terra como no céu.
0: O pão nosso de cada dia nos dai hoje, perdoai-nos as nossas ofensas, assim como nós perdoamos a quem nos tem ofendido. E não nos deixeis cair em tentação, mas livrai-nos do mal. Amém. Ave Maria, cheia de graça, o Senhor é convosco. Bendita sois vós entre as mulheres,
1: e bendito é o fruto do vosso ventre, Jesus.
0: Santa Maria, Mãe de Deus, rogai por nós, pecadores, agora e na hora de nossa morte. Amém. Creio em Deus Pai Todo-Poderoso, Criador do céu e da terra, e em Jesus Cristo, seu único Filho, nosso Senhor, que foi concebido pelo poder do Espírito Santo, nasceu da Virgem Maria, padeceu sob Pôncio Pilatos, foi crucificado, morto e sepultado, desceu à mansão dos mortos, ressuscitou ao terceiro dia, subiu aos céus, está sentado à direita de Deus Pai Todo-Poderoso, donde há de vir a julgar os vivos e os mortos. Creio no Espírito Santo, na Santa Igreja Católica, na comunhão dos santos, na remissão dos pecados, na ressurreição da carne, na vida eterna. Amém.
1: Eterno Pai, eu vos ofereço o corpo e o sangue, a alma e a divindade de vosso diletíssimo Filho, nosso Senhor Jesus Cristo, em expiação dos nossos pecados e dos do mundo inteiro.
2: Pela sua dolorosa paixão,
0: tende misericórdia de nós e do mundo inteiro.
2: Pela sua dolorosa paixão,
0: tende misericórdia de nós e do mundo inteiro.
2: Pela sua dolorosa paixão,
0: tende misericórdia de nós e do mundo inteiro.
2: Pela sua dolorosa paixão,
0: tende misericórdia de nós e do mundo inteiro.
2: Pela sua dolorosa paixão,
0: tende misericórdia de nós e do mundo inteiro.
2: Pela sua dolorosa paixão,
0: tende misericórdia de nós e do mundo inteiro.
2: Pela sua dolorosa paixão,
0: tende misericórdia de nós e do mundo inteiro.
2: Pela sua dolorosa paixão,
0: tende misericórdia de nós e do mundo inteiro.
2: Pela sua dolorosa paixão,
0: tende misericórdia de nós e do mundo inteiro.
2: Pela sua dolorosa paixão,
0: tende misericórdia de nós e do mundo inteiro.
2: Eterno Pai,
0: eu vos ofereço o corpo e o sangue, a alma e a divindade de vosso diletíssimo Filho, nosso Senhor Jesus Cristo, em expiação dos nossos pecados e dos do mundo inteiro, pela sua dolorosa paixão.
2: Tende piedade de nós e do mundo inteiro.
0: Pela sua dolorosa paixão.
2: Tende piedade de nós e do mundo inteiro.
0: Pela sua dolorosa paixão.
2: Tende misericórdia de nós e do mundo inteiro.
0: Pela sua dolorosa paixão.
2: Tende misericórdia de nós e do mundo inteiro.
0: Pela sua dolorosa paixão.
2: Tende misericórdia de nós e do mundo inteiro.
0: Pela sua dolorosa paixão.
2: Tende misericórdia de nós e do mundo inteiro.
0: Pela sua dolorosa paixão.
2: Tende misericórdia de nós e do mundo inteiro.
0: Pela sua dolorosa paixão.
2: Tende misericórdia de nós e do mundo inteiro.
0: Pela sua dolorosa paixão.
2: Tende misericórdia de nós e do mundo inteiro.
0: Pela sua dolorosa paixão.
2: Tende misericórdia de nós e do mundo inteiro.
0: Eterno Pai, eu vos ofereço o corpo e o sangue, a alma e a divindade de vosso diletíssimo Filho, nosso Senhor Jesus Cristo, em expiação dos nossos pecados e dos do mundo inteiro.
2: Pela sua dolorosa paixão,
3: Tende misericórdia de nós e do mundo inteiro.
2: Pela sua dolorosa paixão.
3: Tende misericórdia de nós e do mundo inteiro.
2: Pela sua dolorosa paixão.
3: Tende misericórdia de nós e do mundo inteiro.
2: Pela sua dolorosa paixão.
3: Tende misericórdia de nós e do mundo inteiro.
2: Pela sua dolorosa paixão.
3: Tende misericórdia de nós e do mundo inteiro.
2: Pela sua dolorosa paixão.
3: Tende misericórdia de nós e do mundo inteiro.
2: Pela sua dolorosa paixão.
3: Tende misericórdia de nós e do mundo inteiro.
2: Pela sua dolorosa paixão.
3: Tende misericórdia de nós e do mundo inteiro.
2: Pela sua dolorosa paixão.
3: Tende misericórdia de nós e do mundo inteiro.
2: Pela sua dolorosa paixão.
3: Tende misericórdia de nós e do mundo inteiro. Eterno Pai, eu vos ofereço o corpo e o sangue, a alma e a divindade de vosso diletíssimo Filho, nosso Senhor Jesus Cristo, em expiação dos nossos pecados e dos do mundo inteiro, pela sua dolorosa paixão,
2: tende misericórdia de nós e do mundo inteiro.
3: Pela sua dolorosa paixão,
2: tende misericórdia de nós e do mundo inteiro.
3: Pela sua dolorosa paixão,
2: tende misericórdia de nós e do mundo inteiro.
3: Pela sua dolorosa paixão,
2: tende misericórdia de nós e do mundo inteiro.
3: Pela sua dolorosa paixão,
2: tende misericórdia de nós e do mundo inteiro.
3: Pela sua dolorosa paixão,
2: tende misericórdia de nós e do mundo inteiro.
3: Pela sua dolorosa paixão,
2: tende misericórdia de nós e do mundo inteiro.
3: Pela sua dolorosa paixão,
2: tende misericórdia de nós e do mundo inteiro.
3: Pela sua dolorosa paixão,
2: tende misericórdia de nós e do mundo inteiro.
3: Pela sua dolorosa paixão,
2: tende misericórdia de nós e do mundo inteiro.
3: Eterno Pai, eu vos ofereço o corpo e o sangue, a alma e a divindade de vosso diletíssimo Filho, nosso Senhor Jesus Cristo.

0: dolorosa paixão.
1: Tende misericórdia de nós e do mundo inteiro.
0: Pela sua dolorosa paixão,
1: tende misericórdia de nós e do mundo inteiro.
0: Pela sua dolorosa paixão,
1: tende misericórdia de nós e do mundo inteiro.
0: Pela sua dolorosa paixão,
1: tende misericórdia de nós e do mundo inteiro.
0: Pela sua dolorosa paixão,
1: tende misericórdia de nós e do mundo inteiro.
0: Pela sua dolorosa paixão,
1: tende misericórdia de nós e do mundo inteiro.
0: Pela sua dolorosa paixão,
1: tende misericórdia de nós e do mundo inteiro.
0: Pela sua dolorosa paixão,
1: tende misericórdia de nós e do mundo inteiro.
0: Pela sua dolorosa paixão,
1: tende misericórdia de nós e do mundo inteiro. Deus Santo,
0: Deus forte,
1: Deus imortal,
0: tende piedade de nós e do mundo inteiro.
1: Deus Santo, Deus forte,
0: Deus imortal,
1: tende piedade de nós e do mundo inteiro.
0: Deus Santo, Deus forte,
1: Deus imortal,
0: tende piedade de nós e do mundo inteiro.
1: Ó sangue e água que jorrastes do coração de Jesus, como fonte de misericórdia para nós, eu confio em vós.
0: Jesus, eu confio em vós.
1: Jesus, eu confio em vós.
0: Jesus, eu confio em vós.
1: Santa Faustina,

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1: 4 horas.

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3: Bom dia, ouvintes da Rádio Cultura. Eu os convido a iniciar este dia com a proteção da Virgem Maria, Nossa Senhora, Mãe de Deus e Nossa Mãe. Com a oração predileta da Virgem Santíssima, a oração do Santo Terço. E nós vamos rezar em nome do Pai, do Filho e do Espírito Santo. Amém. Queridos ouvintes, consagremos o nosso dia à Nossa Senhora rezando. Ó minha Senhora, ó minha Mãe, eu me ofereço toda a vós e em prova da minha devoção para convosco, eu vos consagro os meus olhos, os meus ouvidos, a minha boca e o meu coração, inteiramente todo o meu ser. E porque assim sou vossa, ó incomparável Mãe, guardai-me, defendei-me como coisa e propriedade vossa. Amém. Peçamos também, ouvintes, a proteção do nosso anjo da guarda e peçamos que o nosso anjo da guarda fale com o anjo da guarda dos nossos filhos, da nossa família, para que eles também sejam protegidos. Santo anjo do Senhor, meu zeloso guardador, se a ti me confiou a piedade divina, sempre me rege, me guarde, me governe, me ilumine. Amém. As intenções do terço, você pode mandar aqui no WhatsApp da Cultura 8403-4327, que nas próximas edições do Terço em Sua Casa, eu vou colocar as suas intenções aqui. Ou então, continuar participando com as suas intenções ao vivo, no horário das 18 horas e 30 minutos, com a oração do terço que tem a participação ao vivo dos ouvintes. Hoje nós meditamos os mistérios gloriosos da nossa salvação. Iniciemos: creio em Deus Pai Todo-Poderoso, Criador do céu e da terra, e em Jesus Cristo, seu único Filho, nosso Senhor, que foi concebido pelo poder do Espírito Santo, nasceu da Virgem Maria, padeceu sob Pôncio Pilatos, foi crucificado, morto e sepultado, desceu à mansão dos mortos, ressuscitou o terceiro dia, subiu aos céus e está sentado à direita de Deus Pai Todo-Poderoso, de onde há de vir a julgar os vivos e os mortos. Creio no Espírito Santo, na Santa Igreja Católica, na comunhão dos santos, na remissão dos pecados, na ressurreição da carne e na vida eterna. Amém. Pai nosso que estás no céu, santificado seja o vosso nome, venha a nós o vosso reino, seja feita a vossa vontade, assim na terra como no céu. O pão nosso de cada dia nos dai hoje. Perdoai-nos as nossas ofensas, assim como nós perdoamos a quem nos tem ofendido. E não nos deixeis cair em tentação, mas livrai-nos do mal. Amém. Saudemos a Nossa Senhora, Filha de Deus Pai. Ave Maria, cheia de graça, o Senhor é convosco. Bendita sois vós entre as mulheres, e bendito é o fruto do vosso ventre, Jesus. Santa Maria, Mãe de Deus, rogai por nós, pecadores, agora e na hora de nossa morte. Amém. Saudemos a Nossa Senhora, Mãe do Filho de Deus. Ave Maria, cheia de graça, o Senhor é convosco. Bendita sois vós entre as mulheres, e bendito é o fruto do vosso ventre, Jesus. Santa Maria, Mãe de Deus, rogai por nós, pecadores, agora e na hora de nossa morte. Amém. E saudemos a Nossa Senhora, esposa do Espírito Santo. Ave Maria, cheia de graça, o Senhor é convosco, bendita sois vós entre as mulheres, e bendito é o fruto do vosso ventre, Jesus. Santa Maria, Mãe de Deus, rogai por nós, pecadores, agora e na hora de nossa morte. Amém. O Santo Terço de hoje tem a participação minha, Roseli Salete Rossi, e da Dona Maria, gerente aqui da Rádio Cultura. No primeiro mistério glorioso, nós contemplamos a ressurreição de Jesus. Senhor, ressuscitastes glorioso e assim vencesses a morte. Nos ajude neste dia a vencer todos os nossos desafios.
0: Pai nosso que estais no céu, santificado seja o vosso nome. Venha a nós o vosso reino, seja feita a vossa vontade, assim na terra como no céu.
3: O pão nosso de cada dia nos dai hoje, perdoai-nos as nossas ofensas, assim como nós perdoamos a quem nos tem ofendido, e não nos deixeis cair em tentação, mas livrai-nos do mal. Amém.
0: Ave Maria, cheia de graça, o Senhor é convosco. Bendita sois vós entre as mulheres, e bendito é o fruto do vosso ventre, Jesus.
3: Santa Maria, Mãe de Deus, rogai por nós, pecadores, agora e na hora de nossa morte. Amém.
0: Ave Maria, cheia de graça, o Senhor é convosco. Bendita sois vós entre as mulheres, e bendito é o fruto do vosso ventre. Jesus.
3: Santa Maria, Mãe de Deus, rogai por nós, pecadores, agora e na hora de nossa morte. Amém.
0: Ave Maria, cheia de graça, o Senhor é convosco. Bendita sois vós entre as mulheres, e bendito é o fruto do vosso ventre, Jesus.
3: Santa Maria, Mãe de Deus, rogai por nós, pecadores, agora e na hora de nossa morte. Amém.
0: Ave Maria, cheia de graça, o Senhor é convosco. Bendita sois vós entre as mulheres, e bendito é o fruto do vosso ventre, Jesus.
3: Santa Maria, Mãe de Deus, rogai por nós, pecadores, agora e na hora de nossa morte. Amém.
0: Ave Maria, cheia de graça, o Senhor é convosco. Bendita sois vós entre as mulheres, e bendito é o fruto do vosso ventre, Jesus.
3: Santa Maria, Mãe de Deus, rogai por nós, pecadores, agora e na hora de nossa morte. Amém.
0: Ave Maria, cheia de graça, o Senhor é convosco. Bendita sois vós entre as mulheres, e bendito é o fruto do vosso ventre, Jesus.
3: Santa Maria, Mãe de Deus, rogai por nós, pecadores, agora e na hora de nossa morte. Amém.
0: Ave Maria, cheia de graça, o Senhor é convosco. Bendita sois vós entre as mulheres, e bendito é o fruto do vosso ventre, Jesus.
3: Santa Maria, Mãe de Deus, rogai por nós, pecadores, agora e na hora de nossa morte. Amém.
0: Ave Maria, cheia de graça, o Senhor é convosco. Bendita sois vós entre as mulheres, e bendito é o fruto do vosso ventre, Jesus.
3: Santa Maria, Mãe de Deus, rogai por nós, pecadores, agora e na hora de nossa morte. Amém.
0: Ave Maria, cheia de graça, o Senhor é convosco. Bendita sois vós entre as mulheres, e bendito é o fruto do vosso ventre, Jesus.
3: Santa Maria, Mãe de Deus, rogai por nós, pecadores, agora e na hora de nossa morte. Amém.
0: Ave Maria, cheia de graça, o Senhor é convosco. Bendita sois vós entre as mulheres, e bendito é o fruto do vosso ventre, Jesus.
3: Santa Maria, Mãe de Deus, rogai por nós, pecadores, agora e na hora de nossa morte. Amém.
0: Glória ao Pai, ao Filho e ao Espírito Santo.
3: Como era no princípio, agora e sempre. Amém. Nossa Senhora Aparecida,
0: rogai por nós.
3: Ouvintes, e neste segundo mistério glorioso, onde contemplamos a ascensão de Jesus, vamos pedir a Jesus que de fato sintamos em nossa vida aquilo que ele prometeu: estarei convosco todos os dias da vossa vida. Peçamos a Jesus que nesse dia também esteja conosco, fica conosco, Senhor, como reza, como pede São Pio.
0: Pai nosso que estais no céu, santificado seja o vosso nome. Venha a nós o vosso reino, seja feita a vossa vontade, assim na terra como no céu.
3: O pão nosso de cada dia nos dai hoje, perdoai-nos as nossas ofensas, assim como nós perdoamos a quem nos tem ofendido, e não nos deixeis cair em tentação, mas livrai-nos do mal. Amém.
0: Ave Maria, cheia de graça, o Senhor é convosco. Bendita sois vós entre as mulheres, e bendito é o fruto do vosso ventre, Jesus.
3: Santa Maria, Mãe de Deus, rogai por nós, pecadores, agora e na hora de nossa morte. Amém.
0: Ave Maria, cheia de graça, o Senhor é convosco. Bendita sois vós entre as mulheres, e bendito é o fruto do vosso ventre, Jesus.
3: Santa Maria, Mãe de Deus, rogai por nós, pecadores, agora e na hora de nossa morte. Amém.
0: Ave Maria, cheia de graça, o Senhor é convosco. Bendita sois vós entre as mulheres, e bendito é o fruto do vosso ventre, Jesus.
3: Santa Maria, Mãe de Deus, rogai por nós, pecadores, agora e na hora de nossa morte. Amém.
0: Ave Maria, cheia de graça, o Senhor é convosco. Bendita sois vós entre as mulheres, e bendito é o fruto do vosso ventre, Jesus.
3: Santa Maria, Mãe de Deus, rogai por nós, pecadores, agora e na hora de nossa morte. Amém.
0: Ave Maria, cheia de graça, o Senhor é convosco. Bendita sois vós entre as mulheres, e bendito é o fruto do vosso ventre, Jesus.
3: Santa Maria, Mãe de Deus, rogai por nós, pecadores, agora e na hora de nossa morte. Amém.
0: Ave Maria, cheia de graça, o Senhor é convosco. Bendita sois vós entre as mulheres, e bendito é o fruto do vosso ventre, Jesus.
3: Santa Maria, Mãe de Deus, rogai por nós, pecadores, agora e na hora de nossa morte. Amém.
0: Ave Maria, cheia de graça, o Senhor é convosco. Bendita sois vós entre as mulheres, e bendito é o fruto do vosso ventre, Jesus.
3: Santa Maria, Mãe de Deus, rogai por nós, pecadores, agora e na hora de nossa morte. Amém.
0: Ave Maria, cheia de graça, o Senhor é convosco. Bendita sois vós entre as mulheres, e bendito é o fruto do vosso ventre, Jesus.
3: Santa Maria, Mãe de Deus, rogai por nós, pecadores, agora e na hora de nossa morte. Amém.
0: Ave Maria, cheia de graça, o Senhor é convosco. Bendita sois vós entre as mulheres, e bendito é o fruto do vosso ventre, Jesus.
3: Santa Maria, Mãe de Deus, rogai por nós, pecadores, agora e na hora de nossa morte. Amém.
0: Ave Maria, cheia de graça, o Senhor é convosco. Bendita sois vós entre as mulheres, e bendito é o fruto do vosso ventre, Jesus.
3: Santa Maria, Mãe de Deus, rogai por nós, pecadores, agora e na hora de nossa morte. Amém.
0: Glória ao Pai, ao Filho e ao Espírito Santo.
3: Como era no princípio, agora e sempre. Amém. Nossa Senhora Aparecida,
0: rogai por nós.
3: Neste terceiro mistério glorioso, contemplamos a descida do Espírito Santo. Peçamos ao Espírito Consolador que cure em nossas famílias toda ansiedade, depressão ou tristeza, desânimo, e que venha dar fortaleza diante das dificuldades.
0: Pai nosso que estais no céu, santificado seja o vosso nome. Venha a nós o vosso reino, seja feita a vossa vontade, assim na terra como no céu.
3: O pão nosso de cada dia nos dai hoje, perdoai-nos as nossas ofensas, assim como nós perdoamos a quem nos tem ofendido, e não nos deixeis cair em tentação, mas livrai-nos do mal. Amém.
0: Ave Maria, cheia de graça, o Senhor é convosco. Bendita sois vós entre as mulheres, e bendito é o fruto do vosso ventre, Jesus.
3: Santa Maria, Mãe de Deus, rogai por nós, pecadores, agora e na hora de nossa morte. Amém.
0: Ave Maria, cheia de graça, o Senhor é convosco. Bendita sois vós entre as mulheres, e bendito é o fruto do vosso ventre, Jesus.
3: Santa Maria, Mãe de Deus, rogai por nós, pecadores, agora e na hora de nossa morte. Amém.
0: Ave Maria, cheia de graça, o Senhor é convosco. Bendita sois vós entre as mulheres, e bendito é o fruto do vosso ventre, Jesus.
3: Santa Maria, Mãe de Deus, rogai por nós, pecadores, agora e na hora de nossa morte. Amém.
0: Ave Maria, cheia de graça, o Senhor é convosco. Bendita sois vós entre as mulheres, e bendito é o fruto do vosso ventre, Jesus.
3: Santa Maria, Mãe de Deus, rogai por nós, pecadores, agora e na hora de nossa morte. Amém.
0: Ave Maria, cheia de graça, o Senhor é convosco. Bendita sois vós entre as mulheres, e bendito é o fruto do vosso ventre, Jesus.
3: Santa Maria, Mãe de Deus, rogai por nós, pecadores, agora e na hora de nossa morte. Amém.
0: Ave Maria, cheia de graça, o Senhor é convosco. Bendita sois vós entre as mulheres, e bendito é o fruto do vosso ventre, Jesus.
3: Santa Maria, Mãe de Deus, rogai por nós, pecadores, agora e na hora de nossa morte. Amém.
0: Ave Maria, cheia de graça, o Senhor é convosco. Bendita sois vós entre as mulheres, e bendito é o fruto do vosso ventre, Jesus.
3: Santa Maria, Mãe de Deus, rogai por nós, pecadores, agora e na hora de nossa morte. Amém.
0: Ave Maria, cheia de graça, o Senhor é convosco. Bendita sois vós entre as mulheres, e bendito é o fruto do vosso ventre, Jesus. Jesus.
3: Santa Maria, Mãe de Deus, rogai por nós, pecadores, agora e na hora de nossa morte. Amém.
0: Ave Maria, cheia de graça, o Senhor é convosco. Bendita sois vós entre as mulheres, e bendito é o fruto do vosso ventre, Jesus.
3: Santa Maria, Mãe de Deus, rogai por nós, pecadores, agora e na hora de nossa morte. Amém.
0: Ave Maria, cheia de graça, o Senhor é convosco. Bendita sois vós entre as mulheres, e bendito é o fruto do vosso ventre, Jesus.
3: Santa Maria, Mãe de Deus, rogai por nós, pecadores, agora e na hora de nossa morte. Amém.
0: Glória ao Pai, ao Filho e ao Espírito Santo.
3: Como era no princípio, agora e sempre. Amém. Nossa Senhora Aparecida,
0: rogai por nós.
3: E neste quarto mistério glorioso, contemplamos a Assunção de Nossa Senhora. Nossa Senhora, que é levada ao céu, segundo a Igreja, em corpo e alma. Obrigada, Deus, por tantas graças derramadas por meio de Maria. Pedimos neste mistério a Nossa Senhora que, enquanto estamos caminhando nesse mundo, nesta vida, porque o próprio Filho disse: não vos tiro do mundo, mas peço que os livres do mal, que a Virgem Maria nos livre também nesse dia, a nós e a nossas famílias, de todo mal.
0: Pai nosso que estais no céu, santificado seja o vosso nome, venha a nós o vosso reino, seja feita a vossa vontade, assim na terra como no céu.
3: O pão nosso de cada dia nos dai hoje, perdoai-nos as nossas ofensas, assim como nós perdoamos a quem nos tem ofendido, e não nos deixeis cair em tentação, mas livrai-nos do mal. Amém.
0: Ave Maria, cheia de graça, o Senhor é convosco, bendita sois vós entre as mulheres, e bendito é o fruto do vosso ventre, Jesus.
3: Santa Maria, Mãe de Deus, rogai por nós, pecadores, agora e na hora de nossa morte. Amém.
0: Ave Maria, cheia de graça, o Senhor é convosco, bendita sois vós entre as mulheres, e bendito é o fruto do vosso ventre, Jesus.
3: Santa Maria, Mãe de Deus, rogai por nós, pecadores, agora e na hora de nossa morte. Amém.
0: Ave Maria, cheia de graça, o Senhor é convosco, bendita sois vós entre as mulheres, e bendito é o fruto do vosso ventre, Jesus.
3: Santa Maria, Mãe de Deus, rogai por nós, pecadores, agora e na hora de nossa morte. Amém.
0: Ave Maria, cheia de graça, o Senhor é convosco, bendita sois vós entre as mulheres, e bendito é o fruto do vosso ventre, Jesus.
3: Santa Maria, Mãe de Deus, rogai por nós, pecadores, agora e na hora de nossa morte. Amém.
0: Ave Maria, cheia de graça, o Senhor é convosco, bendita sois vós entre as mulheres, e bendito é o fruto do vosso ventre, Jesus.
3: Santa Maria, Mãe de Deus, rogai por nós, pecadores, agora e na hora de nossa morte. Amém.
0: Ave Maria, cheia de graça, o Senhor é convosco, bendita sois vós entre as mulheres, e bendito é o fruto do vosso ventre, Jesus.
3: Santa Maria, Mãe de Deus, rogai por nós, pecadores, agora e na hora de nossa morte. Amém.
0: Ave Maria, cheia de graça, o Senhor é convosco, bendita sois vós entre as mulheres, e bendito é o fruto do vosso ventre, Jesus.
3: Santa Maria, Mãe de Deus, rogai por nós, pecadores, agora e na hora de nossa morte. Amém.
0: Ave Maria, cheia de graça, o Senhor é convosco, bendita sois vós entre as mulheres, e bendito é o fruto do vosso ventre, Jesus.
3: Santa Maria, Mãe de Deus, rogai por nós, pecadores, agora e na hora de nossa morte. Amém.
0: Ave Maria, cheia de graça, o Senhor é convosco, bendita sois vós entre as mulheres, e bendito é o fruto do vosso ventre, Jesus.
3: Santa Maria, Mãe de Deus, rogai por nós, pecadores, agora e na hora de nossa morte. Amém.
0: Ave Maria, cheia de graça, o Senhor é convosco, bendita sois vós entre as mulheres, e bendito é o fruto do vosso ventre, Jesus.
3: Santa Maria, Mãe de Deus, rogai por nós, pecadores, agora e na hora de nossa morte. Amém.
0: Glória ao Pai, ao Filho e ao Espírito Santo.
3: Como era no princípio, agora e sempre. Amém. Nossa Senhora Aparecida,
0: rogai por nós.
3: Quinto mistério, contemplamos a coroação de Nossa Senhora como rainha do céu e da terra. Nossa Senhora, coroada no céu, também está na terra. Por meio das suas aparições, nós temos a certeza que a Mãe de Deus é enviada pelo Pai para na terra trazer a sua presença, a sua mensagem e os seus conselhos.
0: Pai nosso que estais no céu, santificado seja o vosso nome. Venha a nós o vosso reino, seja feita a vossa vontade, assim na terra como no céu.
3: O pão nosso de cada dia nos dai hoje, perdoai-nos as nossas ofensas, assim como nós perdoamos a quem nos tem ofendido, e não nos deixeis cair em tentação, mas livrai-nos do mal. Amém.
0: Ave Maria, cheia de graça, o Senhor é convosco. Bendita sois vós entre as mulheres, e bendito é o fruto do vosso ventre, Jesus.
3: Santa Maria, Mãe de Deus, rogai por nós, pecadores, agora e na hora de nossa morte. Amém.
0: Ave Maria, cheia de graça, o Senhor é convosco. Bendita sois vós entre as mulheres, e bendito é o fruto do vosso ventre, Jesus.
3: Santa Maria, Mãe de Deus, rogai por nós, pecadores, agora e na hora de nossa morte. Amém.
0: Ave Maria, cheia de graça, o Senhor é convosco. Bendita sois vós entre as mulheres, e bendito é o fruto do vosso ventre, Jesus.
3: Santa Maria, Mãe de Deus, rogai por nós, pecadores, agora e na hora de nossa morte. Amém.
0: Ave Maria, cheia de graça, o Senhor é convosco. Bendita sois vós entre as mulheres, e bendito é o fruto do vosso ventre, Jesus.
3: Santa Maria, Mãe de Deus, rogai por nós, pecadores, agora e na hora de nossa morte. Amém.
0: Ave Maria, cheia de graça, o Senhor é convosco. Bendita sois vós entre as mulheres, e bendito é o fruto do vosso ventre, Jesus.
3: Santa Maria, Mãe de Deus, rogai por nós, pecadores, agora e na hora de nossa morte. Amém.
0: Ave Maria, cheia de graça, o Senhor é convosco. Bendita sois vós entre as mulheres, e bendito é o fruto do vosso ventre, Jesus.
3: Santa Maria, Mãe de Deus, rogai por nós, pecadores, agora e na hora de nossa morte. Amém.
0: Ave Maria, cheia de graça, o Senhor é convosco. Bendita sois vós entre as mulheres, e bendito é o fruto do vosso ventre, Jesus.
3: Santa Maria, Mãe de Deus, rogai por nós, pecadores, agora e na hora de nossa morte. Amém.
0: Ave Maria, cheia de graça, o Senhor é convosco. Bendita sois vós entre as mulheres, e bendito é o fruto do vosso ventre, Jesus.
3: Santa Maria, Mãe de Deus, rogai por nós, pecadores, agora e na hora de nossa morte. Amém.
0: Ave Maria, cheia de graça, o Senhor é convosco. Bendita sois vós entre as mulheres, e bendito é o fruto do vosso ventre, Jesus.
3: Santa Maria, Mãe de Deus, rogai por nós, pecadores, agora e na hora de nossa morte. Amém.
0: Ave Maria, cheia de graça, o Senhor é convosco. Bendita sois vós entre as mulheres, e bendito é o fruto do vosso ventre, Jesus.
3: Santa Maria, Mãe de Deus, rogai por nós, pecadores, agora e na hora de nossa morte. Amém.
0: Glória ao Pai, ao Filho e ao Espírito Santo.
3: Como era no princípio, agora e sempre. Amém. Nossa Senhora Aparecida,
0: rogai por nós.
3: Infinitas graças vos damos, soberana rainha, pelos benefícios que recebemos todos os dias das vossas mãos liberais. Dignai-vos agora e para sempre tomar-nos debaixo do vosso poderoso amparo. E para melhor vos agradecer, vos saudamos com uma salve rainha.
0: Salve rainha, mãe de misericórdia, vida do sur esperança, nossa salve. A vós bradamos, degredados filhos de Eva, a vós suspiramos gemendo, chorando neste vale de lágrimas. Eia, pois, advogada nossa, esses vossos olhos misericordiosos nós volveis, e depois desse desterro mostrai-nos, Jesus bendito é o fruto do vosso ventre. Ó clemente, ó piedosa, ó doce sempre Virgem Maria, rogai por nós, Santa Mãe de Deus,
3: para que sejamos dignos das promessas de Cristo. Amém. Até amanhã, ouvinte, com o Terço em Sua Casa, neste horário das 5 horas da manhã. Bom dia.
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3: 5:08.
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dia 28 de junho. Evangelho de Mateus, capítulo 16, versículo 13 a 19. Jesus, chegando ao território de Cesareia de Filipe, perguntou

que é João Batista, outros Elias, outros Jeremias ou um dos profetas? Disse-lhe Jesus: e vós, quem dizeis que eu sou? Simão Pedro respondeu: tu és o Cristo, o Filho de Deus vivo. Jesus então lhe disse: feliz é Simão, filho de Jonas, porque não foi a carne nem o sangue que te revelou isto, mas meu Pai que está nos céus. E eu te declaro: tu és Pedro, e sobre esta pedra edificarei a minha igreja. As portas do inferno não prevalecerão contra ela. Eu te darei as chaves do reino dos céus. Tudo o que ligares na terra será ligado nos céus, e tudo o que desligares na terra será desligado nos céus.

o Evangelho nos mostra como a nossa natureza é fraca. São Pedro exprime sua fé em Jesus dizendo: Tu és o Cristo, o Filho de Deus vivo. Por isso é elogiado pelo mestre. Mas para que o discípulo não ficasse vaidoso e sabendo de sua fraqueza, é a nossa, ele lhe explica que aquela revelação de Pedro tinha vindo do Pai Deus. Feliz és tu, Simão, filho de Jonas, porque não foi a carne nem o sangue que te revelou isto, mas meu Pai que está nos céus. É uma lição para nós. Nada podemos fazer sem oração ao Pai. Nós todos formamos um só corpo, o corpo místico da Igreja.

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1: 5:16.
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1: 5:30.
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amigos, alô amigas, bom dia. Manhã de domingo, estamos chegando aqui na programação da 93.9. A partir de agora, um sertanejão louco de bom para você até às 7h30. E juntos estaremos aqui na programação da cultura, trazendo o que há de melhor do nosso sertanejo raiz, a música sertaneja classe A, pertinho de você nesta manhã de domingo, né? Que você tenha um domingo espetacular. Vamos agradecendo a Deus pela noite que tivemos, pela semana que passou, por esta semana que estamos recebendo de presente mais uma vez. E esse domingo, que ele seja espetacular para você e para toda a sua família. E desde já estou agradecendo a sua audiência no nosso sertanejão bom demais aqui na Cultura Nacional.

0: Poderoso é Deus para acumular-vos com toda a espécie de benefícios, para que, tendo sempre em todas as coisas o necessário, vos sobre ainda muito para toda a espécie de boas obras. Senhor, fazei de nós dizimistas conscientes, alegres e generosos.
1: 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Valeu, minha gente, estamos aí com o melhor do sertanejo classe A aqui na programação da 93.9. É o nosso Cultura Sertaneja que vai até as 7:30, trazendo o que há de melhor aí para você. Obrigado para você que está chegando de repente agora, tá levantando neste momento. Pode levantar um pouquinho mais tarde, hoje é domingo, afinal de contas, né? Começando a semana. Bom dia para você que está com o radinho ligado aí na cabeceira da cama. Sejam todos bem-vindos e a música sertaneja não para, continua. Vamos até às 7:30.

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1: 5:58.
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3: Bom dia, amigos ouvintes da Rede Scalabriniana de Comunicação. Que bom podermos estarmos juntos em mais um amanhecer. Amigo ouvinte, você pode enfrentar o dia de hoje como mais uma jornada penosa e de sacrifício que a vida impiedosamente coloca diante de si. Mas você pode também encarar este novo dia como uma oportunidade única e irrepetível que Deus lhe concede para viver e praticar o bem. Você pode existir diante dos possíveis obstáculos e desafios que inevitavelmente surgem na sua caminhada. Mas você também pode perseverar com convicção determinada e ir passo a passo rumo ao cume de sua escalada. Você pode conformar-se que tudo em sua vida já está pré-determinado e que o seu destino não pode ser mudado. Mas você também pode escolher seguir a voz de seu coração e da sua consciência, decidindo por onde quer trilhar e aonde quer chegar. Você pode odiar a tudo e a todos que estão à sua volta, achando que ninguém lhe ama ou que ninguém é digno de seu amor. Mas você também pode amar incondicionalmente, sem esperar nada em troca, e experimentar o amor em tudo que o rodeia e como ele lhe faz bem. Você pode. Basta você querer escolher, porque a decisão é sua e você sempre vai poder optar. Tudo depende de você mesmo e você é o que deseja ser. E rezemos. Senhor, neste novo amanhecer, coloco-me em vossa presença para pedir a vossa proteção nesta jornada. Inspirai-me sempre o que devo pensar, o que devo dizer, o que devo calar e o que devo escrever. Dai-me discernimento para saber como e quando devo agir. Concedei-me sabedoria para mudar o que precisa ser mudado e paciência para aceitar o que não pode ser mudado. Senhor, peço-vos que neste dia a vossa luz ilumine o meu caminho, para que tudo aquilo que fizer hoje seja para a realização da vossa vontade, o bem dos meus irmãos e a minha santificação. Amém.
4: Obrigado pela sua companhia. Continue ouvindo a nossa programação, que você tenha um ótimo dia e que Deus, por intercessão de São João Batista Scalabrini, abençoe você e sua família. Em nome do Pai, do Filho e do Espírito Santo. Amém.

Amigo, bom dia, minha amiga. Bom dia para você que tem os seus afazeres mesmo no domingo. Pessoal que está na lida da ordenha desde cedinho e acompanhando o nosso sertanejão aqui da cultura. Aquele abraço, vamos até às 7:30 aí com você, né? Aquele abraço aí para você que vai continuar com a gente, a você que está desde o comecinho aí do nosso programa ouvindo o sertanejão louco de bom aqui na cultura. Daqui a pouco mais tem a música de bandas, uma programação diferenciada aqui no Domingo da Cultura, a música de bandas que começa às 7:30, a bandinha show daqui a pouco mais para você aqui na

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1: 6:17.
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Da nossa família para sua família, junto com o nosso sertanejo classe A aqui na programação da cultura, então, né? Bom dia, meu amigo, bom dia, minha amiga. Vamos trazendo aí na sequência do programa mais sucesso da nossa música sertaneja nesta manhã de domingo.

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1: 6:31.
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Até às 7h30 nós vamos com o Sertanejão. Bom demais aqui na sua programação Cultura. Às 7h30 a bandinha é show até às 9 da manhã. Às 9, especialmente para você que por um motivo ou por outro não pode ir até a igreja, nós estaremos levando a celebração da Santa Missa até o seu lar, até o seu caminhão, até o seu veículo, até o seu estabelecimento de trabalho, né? Até o seu estabelecimento comercial, de repente, ou onde você estiver, estaremos transmitindo a celebração da Santa Missa do Santuário Estadual de Nossa Senhora Aparecida. E às 10 horas da manhã, nosso encontro com a gaita, o violão, a mensagem do nosso tradicionalismo, nos gaitaços aqui na Cultura, no galpão de estância que vai até a 1.

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1: 6:59.
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3: Valeu, moçada. Opa, bom dia para você que está levantando nesse momento aí, seja bem-vindo, bem-vinda. Bom dia para você que está no mate, no chimarrão, batendo aquele papo com a família. Bom dia para você que está já começando o seu trabalho aí de domingo para terminar tudo mais cedo, para aproveitar também o domingo, recebendo aí as visitas aí na sua casa. As visitas também, sejam todos bem-vindos aqui no nosso sertanejão bom demais aqui na Cultura na sua manhã. A Cultura Sertaneja.

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1: 7:19.
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0: Agora 7:20. Epa, 14 graus é a temperatura. Buenas, bom dia, bom dia. Bom dia, meu amigo, bom dia, minha amiga. Você que está, de repente, chegando agora aqui na nossa programação. Afinal de contas, hoje é domingo. Domingo de garoa em Campos Novos e região. Propícia aí para ficar um pouquinho mais na cama. Mas você que está com o radinho ligado aí na cabeceira, seja bem-vindo também, né? Aos nossos amigos que estão na lida, mesmo no domingo, na lida da ordenha, e também nos acompanhando aí na programação da cultura sertaneja, vamos trazendo sempre o melhor aí para você através da sua participação, que é importante pra gente, né? Que todos tenhamos um ótimo domingo, uma ótima semana que estamos começando. Isso, olha, nosso amigo Jair Antunes está aqui com a gente no nosso programa. Já vou atender a participação do amigo Cuque, lá de Joaçaba, lá da linha Bonitinho. Bom dia, amigão.
1: Bom dia, meu amigo Gerson. É o Cuque. Estamos aí curtindo este belo programa aí, né? Dominical aí, que a cultura apresenta.
0: Obrigado.
1: Que tenhamos um domingo de paz, de harmonia, né? E corações abertos ao bem.
0: Para todos
1: Manda
0: nós.
1: Manda na possibilidade a música Tempo de Carreiro, com o Tonico Tinoco, Gerson.
0: Beleza, daqui a pouquinho.
1: Forte, longo abraço a todos e um ótimo domingo. E pra... tudo de bom.
0: Valeu, um abraço para você, um ótimo domingo também. Lá em Anitta Garibaldi, meu amigo Nelson Serena, tá ouvindo o nosso programa. Bom dia, amigão. Bem-vindo sempre. Quem tá num chimarrão e uma sapecada de pinhão aqui, olha, e ouvindo a gente. E pedindo uma moda aqui ao nosso amigo Rogério. Oi, Rogério. Buenas, Rogério. Obrigado aí pela companhia com a gente aqui no programa, Rogério. Meu bom dia vai também o João Elias de Oliveira, lá do Caxambu. Alô, Caxambu, terra boa. Ele pede uma muda, música aqui, oferecendo para todos os amigos lá do Caxambu, pro seu compadre Osni, que está lhe visitando. E um bom dia para todos, um excelente domingo, uma excelente semana aí para todos. Obrigado, meu amigo João Elias. E um abração pro amigo Osni, que tá por aí também ouvindo a gente, né? Obrigado aí pela companhia conosco aqui no programa. Quem tá ouvindo também o nosso programa é o Sidney Cândido da Costa. Alô, Sidney da Costa. Já estamos ouvindo o programa, diz ele. Bom dia, meu amigão. Bom dia, então, pro Jair Antunes, Jardim Bela Vista, com a gente. Bom dia,
2: bom
0: Jair.
2: Bom dia, Gerson. Aqui é bom o Jair, dia. Do bairro Jardim Bela Vista. Toca a vaca, já foi pro brejo. E um feliz domingo para todos os ouvintes da Rádio Cultura.
0: Bom dia para você, para a família toda aí, amigão.

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2: 7:35.
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5: Opa, simbora, né, gente? 7:37 agora. É o nosso programa Cultura Sertaneja e a sua participação importante pra gente, né? Bom dia pra você que está levantando agora. Tá com o chimarrão pronto, tá batendo um papo aí com a família. Tem muita gente aí lidando com os afazeres também, próximo à sede da fazenda, do sítio, e já ouvindo a gente também aqui no programa, né? Meu amigo Osni Pinto de Lima. Alô, assentamento São José, bom dia, moçada. Opa, Osni.
7: Bom dia,
5: José. Bom dia.
7: Osni Pinto de Lima, assentamento São José.
5: Fala aí, José.
7: Queria pedir uma música aí.
5: Diga.
7: Pode ser qualquer um excluído aí pro programa aí. Quero oferecer pra minha filha, Tatiana, que tá aqui em casa, eu posar aqui em casa.
5: Oi, Tatiana.
7: Pro meu filho Adelir, lá de Campos Novos, Bairro Aparecida, Elicleia, Florian, William, Matheus, Chico Prodomar, meus vizinhos, lá de Santo Antônio, Campos Novos, Creus de Cruzeado, Edmilson, Jean.
5: Beleza.
7: E todos os outros aí de Campos Novos aí.
5: Valeu.
7: O nome de todos, que não é ótimo, que é muito grande. E para vocês aí da rádio, que Deus venha abençoar.
5: Amém, meu amigo. Um abraço, Andrei Sandri, lá no bairro Jardim Bela Vista, tá ligado conosco aqui no programa. Meu bom dia vai pro Ademar Batista. O Ademar tá ouvindo a gente lá em Anitta Garibaldi, né, Ademar? Um abraço, amigão. Lá na comunidade, essa comunidade belíssima, eu admiro por demais, né? Todos os nossos amigos de lá, do assentamento, do reassentamento, né? Nova Machadinho, os nossos amigos lá da Nova Machadinho, um grande abraço. Meu amigo Paulo Formaio, um abração, amigão. Um abraço para toda a família e para todos os amigos aí da Nova Machadinho, nosso carinho aqui da cultura. Bom dia também para Márcia e o Valmir estão ouvindo a gente lá em Erval Velho. Alô, Erval Velho, bom dia. Estamos na escuta do programa, diz ela aqui, a Márcia e o Valmir, que estão ouvindo o nosso programa nesta manhã. Lá em Monte Carlo, nosso amigo tio Vitalino. É o Vitalino, tio Vita, bom dia, meu amigão.
8: Bom dia, Gerson, aqui é o tio Vita de Monte Carlo.
5: Ô, tio Vita, bom dia.
8: Quero
2: que você toque a próxima música aí.
5: Então tá bom.
2: Esse pra toda a minha família. E pro Francisco Penaforte aí na Nova Machadinha.
5: Nova Machadinha.
2: E pro Formaio, pro Nenão.
5: Paulo.
2: Meus companheiros de muitos anos de futebol que nós jogávamos lá no Rio Grande.
5: Opa, lá no
2: aqui na Machadinha. Nova Machadinha também.
5: Beleza, meu.
2: Agora já tô velho, agora tô
5: só aposentado.
2: Assistindo o jogo. Um abraço aí pra você e um bom dia.
5: Bom dia, meu amigão. Um abraço pra toda a tua família aí. Quero mandar um alôzão lá pra Roseli Rocha. A Roseli tá ouvindo o nosso programa, mandando um abraço pra Irma, lá da Vargem. Oi, Irma. E lá do Marbeleiro da Vargem, né? Também pro esposo Edílio. É a Rose lá de Curitibanos, né? Abraço pra todos aí, então, um abraço pro esposo e um abraço pra família toda lá da Irma, lá no Marmeleiro, município de Vargem. Quem tá com a gente aqui, aquela televisão de cachorro, isso, recheado de galinhas recheadas, né? Frango recheado, lá em Erval Velho, quem tá conosco aqui, bom dia.
8: Bom dia. Aqui é o Adelir Coelho de Erval Velho, assando os frangos de novo.
5: Opa, beleza.
8: Quero mandar um abraço para todos que escutam a Rádio Cultura aí nesse domingo chuvoso.
5: Obrigado.
8: E meio frio, não tá tão frio assim. Mas tudo de bom para vocês, um abração aí para vocês.
5: E pro pessoal para dar uma folga aí pra esposa, né? Faça a encomenda de um frango lá com o nosso amigo lá de Erval Velho, Adelir, né, Adelir? Isso, tá recheado lá a televisão do cachorro. Por falar nisso, vamos trazer o franguinho na panela.

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1: 7:55. Isso. As últimas do nosso Cultura Sertaneja. Depois vamos com a música de bandas, né? A bandinha é show também aqui na Cultura. Abraço Antônio Toldo lá em Anitta Garibaldi, ligado conosco. Ele, um abraço pra família toda aí, pros amigos. Obrigadão aí. A Nelci Guzatti tá ouvindo o nosso programa. Bom dia, Nelci. Ela tá agradecendo aí pela chuva, né? Chuva santa que recebemos, estamos recebendo, né, minha amiga? Um abraço aí pra você, pra toda a tua família. Bom dia, minha amiga Fátima. A Fátima tá ouvindo a gente lá no Nossa Senhora de Lourdes, é, Fátima?
2: Bom dia, Zerzinho, padre. Como é que tá, meu amigo?
1: Bem Pé? Melhor agora.
2: Na Fátima Tela, estive aqui do bairro Nossa Senhora de Lourdes, que tô escutando você. Obrigado. Essa é uma do Tonico Tinoco. Um abraço, fique com Deus na Rádio Cultura. Bom trabalho pra você, que Deus abençoe você.
1: Amém, minha amiga. Tudo de bom, ótimo domingo. Bom domingo também pro nosso amigo Altair. Bom dia, Altair. Isso. Bom dia, Daniel Alves. Anitta Garibaldi com a gente. Bom dia, amigão.
3: Meu caro amigo locutor da Rádio Cultura FM. Eu gostaria de pedir uma música. Tião Carreiro e Pardinho, o Prato do Dia, oferecer para minha esposa. Eu vira para vocês e da rádio. Para todos que estão na escuta, um abraço.
1: E tudo de bom. Valeu, meu amigão. Seja sempre bem-vindo aqui no programa. Obrigado, um abraço pra Elvira, né, esposa, né? E para todo o pessoal que está ligado com a gente aqui no nosso Cultura Sertaneja, que tá chegando já no final, né? Isso, do nosso Cultura Sertaneja. Daqui a pouquinho a música de bandas.

bom dia, 7:57. Bom dia, oi, a Kátia tá feliz da vida, ela e o Tragancin, esses nossos amigos aí, feliz porque hoje de aniversário a filha Júlia Cunem Tragancin, 7 aninhos, né, Júlia? Parabéns pra você, um beijão bem grande, que Deus continue te abençoando, te dando muita saúde, muita paz e sucesso na vida. E o pessoal tá viajando, né? Um abraço para todos aí, obrigado Kátia, obrigado o Tragancin também, sempre que pode estar ligado conosco aqui no programa, e eles estão indo passear lá no Rio Grande Amado e nos levando de carona. Obrigado aí pela companhia de todos. E parabéns pela Júlia mais uma vez, né, Júlia? Beijão.

0: certa.
1: 8:04.
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0: Então, gente, de volta agora, 8h04. Estamos de volta com a programação musical aqui da Cultura. E a partir de agora, o nosso encontro com a música de bandas. A bandinha é show!
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0: Bom dia, né? Vamos até às 9 da manhã. Às 9 horas, a Cultura transmite a celebração da Santa Missa do Santuário de Nossa Senhora Aparecida. Acompanhe com a gente, né? Isso mesmo. Bom dia para você que está chegando agora. Bom dia para você que continua com a gente desde cedinho aqui na programação musical da Cultura. Bom dia para você que já está participando aqui do nosso A Bandinha é Show. Bom dia para você que está de aniversário hoje, né? Especialmente a Júlia Kunin. Isso, a Júlia, filha da Kátia e do Murilo. Tinha mandado um branco aí, agora eu lembrei do Murilo. Valeu, Murilo, um abração para vocês. Estão se dirigindo lá pro Rio Grande do Sul, comemorando o aniversário da filha. 7 aninhos hoje, Júlia, parabéns para você. É a neta do meu compadre Celso Cune. Opa. Valeu a todos os aniversariantes de hoje. Nosso abraço aqui da Cultura. 8:05.

0: Cultura, aqui na programação Cultura, o nosso encontro com a música de bandas, né? Neste momento aqui no edifício Padre Quintilho Cossini, 13 graus é a temperatura, tem uma temperatura gostosa, garoa de vez em quando, e a música bonita aí no seu rádio através da sua participação aqui. O nosso A Bandinha é Show. Né, meu amigo Serginho Pôssera, o Cordinha.
1: Cultura, bom dia. Certo com vocês aqui, o Cordinha, Campos Nova. Pode rodar a música bem boa pra nós do Rogério Magrão e banda aí, O Coração Pirou, ofertando a programação aqui pra toda a minha família, lá pro seu Luiz, pra pro seu Jair Bresciani, pra toda a família, lá pro seu Rodrigo, pra dona Débora, pra dona Maria, pro seu Darcy, lá pro seu João Pedroso, pro seu Ricardo, pro seu Vandeboeiro, pro seus Marino aí. E lá pro seu Pedrão, pro seu Flávio Bazei, lá pro seu Tito, pra dona Julieta, e lá pro seu Tito, lançamento, lá pro seu Pedrão, hein? E aqui pro meus irmãos, e lá pro seu Docutivo, pro seu Força Docutivo, um forte abraço pra vocês e tudo é bom.
0: Valeu, bom dia também.
2: Bom dia, meu amigo Jéssica.
0: Oi, Chesma.

0: Calmon.
1: Agradecer para minha mãe, para minha irmã, todos os meus familiares, para a família Bach, família Rossi, o meu amigo Pedrão e a esposa dele, e todos os ouvintes aí, principalmente a você que faz esse programa lindo aí.
0: Obrigadão, Chesma. Um abraço aí pra você e tudo de bom. Bom dia, meu amigo Adair Vicente, lá do São Francisco.
2: Eu já te dá pra rodar a música que pode ser com a terceira dimensão.
0: Terceira dimensão.
2: Pra São Simão, pra São Francisco, pro Micabô que tá na escuta do programa. O Guaxixi, Juliano, no Serrita que tá na escuta do programa aí. Pro Domingos Pinto, Adelar Pinheiro. O Zé Ney Vicente, a minha esposa Maria Rita e para vocês da rádio. Tudo de bom, com Deus.
0: Valeu, meu amigão, obrigado aí pela companhia, tudo de bom. Vamos atendendo aqui quem tá chegando. Ah, chegando agora aqui o meu amigo Ademar Carabolante, alô, São Pedro. Celso Ramos.
3: Celso Ramos, larga uma música ali da banda Calmon para nós escutar.
0: Com certeza. Agradecer
3: para todo que tá se preparando para ir trabalhar na festa, na comunidade aí, festeiro aí, do conselho, nós que vamos pra churrasqueira ali, né, Gerson?
0: Opa!
3: Então, lugar se bom, for né? Atendido aí, eu agradeço. Passe a sanga pra cá de tarde, pia. Matineira de tarde aí.
0: Opa, você tem matineira, nós estamos lá então.
3: Muito obrigado. Fique com Deus aí, um bom trabalho pra vocês aí.
0: Tudo de bom, valeu, meu amigão. Aquele abraço aqui da Cultura. 8:13.

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2: 8:22.
3: Recebe em teu altar nossa partilha que queremos dar.
4: Dízimo é administrar os bens de Deus, que são todos os dons que Ele nos dá. A vida, a saúde, a fé, o tempo, os talentos pessoais, o sustento da vida. Devolvendo o dízimo, tornamo-nos construtores do reino de Deus. Senhor, fazei de nós dizimistas conscientes, alegres e generosos.

0: Funerária Bom Pastor de Adelir Recalcati informa. Nota de falecimento.
1: 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O corpo está sendo velado no salão da Capela Santa Rita do distrito do Ibicuí. A cerimônia de despedida dar-se-á hoje, com o início da celebração da esperança, logo mais às 9h30, seguindo logo após para o cemitério do distrito do Ibicuí. Comunicamos com pesar o falecimento do senhor Sebastião Rogério Antunes de Oliveira.
0: 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Telefones 3541-2600 e 9981-5566. A família enlutada, nossas condolências.
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0: 8h25 agora, 8 horas 25 minutos. Aqui a bandinha é show nesta manhã de domingo. E quanta gente ligada conosco aqui. Mais uma vez, um abração lá pro Ademar Carabolante. A festa que ele falou vai ser lá na comunidade São Pedro, né? E o pessoal já está preparando o churrasco lá. Um abração para todos lá que estão também ligados aqui na cultura. Bom dia. Bom trabalho aí nessa moçada, hein? Boa festa. Bom dia também para quem aqui no nosso programa tá pedindo para ouvir o Vanderlei Rodrigo. É o Vanderlei de Pirituba. Abraço, Vanderlei. Tudo de bom para você, meu amigão. Daqui a pouquinho eu trago a tua música aí também. Obrigado aí pela audiência, Vanderlei. Tudo de bom. Daí a Anitta Garibaldi, quem tá com a gente. Bom dia. Bom dia, Elvira.
1: Eu quero pedir a música, o barco, Barquinho do Amor.
0: Barquinho do Amor.
1: Música de banda. Ofereço pro meu esposo Daniel, para vocês aí da rádio, para todo mundo que estiver na escuta do programa.
0: Obrigado, Elvira.
1: Bom dia, Deus abençoe.
0: Amém. Tudo de bom aí para você, para toda a família aí. Isto. Meu amigo Pedro Guarda também tá ligado com a gente, tá lá em Celso Ramos, Pedro. Um abração pro amigo, obrigado aí pela companhia, amigão. Ótimo domingo. Bom dia pra Suzana Santos também, ouvindo o nosso programa.

0: lá do Rio Grande, quem tá com a gente aqui, bom dia.
1: Bueno, meu amigo Gerson.
0: Nilson, bom dia, Nilson.
1: Eu, Nilson de Esmeralda, aí tô pedindo uma música pro senhor, hein? Foi possível, senhor, rodar pra mim?
0: Beleza, meu amigo.
1: É do Corpo e Alma, daquelas bem antigas.
0: É bem antiga.
1: E oferecer aqui pra Maria Helena, minha esposa, e o João Carlos.
0: João Carlos
1: Gabriel
0: tá por aí.
1: E a família dele lá no Pinhal da Serra e Parente Cássio pro Ronaldo Pancaba, quem gostou da música.
0: Valeu, meu amigo.
1: Um abraço, senhor, tudo de bom.
0: Valeu,
1: levantei
0: aquele abraço.
1: Levantei cedo, filho, mato aí, achei a cultura aqui, deixei.
0: Isso, tamo bom junto, lado, então. Né?
1: Ponteira.
0: Valeu, meu amigão.
1: Um abraço aí nesse dia de chuva aí.
0: Ah, no Rio Grande chove também.
1: Muita chuva pra nós.
0: É verdade, né?
1: Um abraço, seu Gerson.
0: Tudo de bom aí, meu amigão.
1: Que a chuva vem abençoada por Deus, né?
0: É verdade, que vem aquela chuva santa que a gente tanto espera, né, meu amigo Nilson? Um abração. Quem tá com a gente, ouvindo o nosso programa também, é a Miriam Loss. Oi, Miriam. Bom dia, bom dia, bom dia. Obrigado aí pela companhia. Com a gente aqui na programação de Bandas da Cultura, ela tá pedindo Brilha Som e mandando um grande abraço aí para todos os familiares e amigos, né, Miriam? Loss. Olha a dona Angélica com a gente aqui no nosso programa. Isso. Tá lá junto com o nosso amigo ex-prefeito Gilmar Marco Pereira. Oi, Gilmar, bom dia, Marco.
2: Bom dia, meu nobre amigo Gerson, tudo bem contigo?
0: Tudo ótimo.
2: Marco,
0: opa.
2: Olha cedo aqui com a mamãezinha, tomando um chimarrão.
0: Tomando um chimarrão.
2: Descendo aí o tempo, meio nublado, chuvoso.
0: Verdade,
2: passando,
0: né?
2: Para desejar um excelente domingo a todos, um bom final de mês. E que o mês de julho também venha com muita prosperidade, com muita saúde, que é o mais importante.
0: Não é isso, todos meu amigo? Nós, valeu.
2: Um abraço e parabéns pelo programa.
0: E a dona Angélica, ela tá bem agasalhada, né? E bem acompanhada, né? Um abração para essa família maravilhosa aí. Obrigado aí pela companhia. A Tere Valer, lá de Lacerdópolis, tá ligadaço com a gente, desejando aí um domingo lindo, abençoado, com paz e amor de Deus, né? Bom dia, minha amiga, para você também. Que esse dia seja maravilhoso aí.

0: 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Cultura.
1: 8:41.
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3: Então, 8:45, faltando 15 minutinhos agora para as 9 da manhã, às 9 horas, a Cultura tem o compromisso de levar até você, até a sua casa, ou onde quer que você esteja, a celebração da Santa Missa, que acontece lá no bairro Aparecida, no Santuário de Nossa Senhora Aparecida. E vamos atendendo as últimas participações aqui no nosso programa, para que dê tempo para a gente rodar todas as músicas, né? Meu amigo Adelir Silva de Lima, lá do bairro Aparecida. Opa, bom dia.
10: Bom dia, Gerson. Bom Adelir, dia. Aqui do bairro Aparecida.
3: Bom
10: Feliz
3: dia,
10: amigo. Uma bandinha pro meu pai, os Nip de Lima, Santa Mesa José, minha família.
3: Beleza.
10: José Cléia Ferreira Silva de Lima, William Rian e Matheus, o Marcos Pinto, meu compadre, Maderose, e para quem tiver ouvido o programa. Beleza?
3: Obrigado.
10: Pra vocês aí na rádio também.
3: Valeu, Adelir.
10: Roda uma bandinha aí.
3: Isso, um abração pra você e tudo de bom. Bom dia pra Rosângela, que tá desejando um ótimo domingo pra todos. Bom dia pro Argel Antunes. Oi, Argel, bom dia. Aquele abraço. Bom dia, Natalino, lá no Pinhal da Serra. Seja bem-vindo, amigão.
11: Bom dia, meu bom amigo Gelson.
3: Opa.
11: Tudo certo, Gelson?
3: Graças a Deus.
11: Aqui no meu Rio Grande Velho, batendo água, chovendo, chovendo, chovendo.
3: É, chuva calma, né?
11: Tá ruim pra pintar, mas larga aí a música do pintor aí pra nós. Quero oferecer pra minha linda esposa, que temos mateando hoje, levantei um pouquinho mais tarde.
3: É domingo,
11: foi
3: né?
11: Foi um dia duro aqui na... No Pinhal da Serra. Leva aí que nem gente grande.
3: Opa, valeu, um abraço pra você, pra esposa, pra todos os nossos amigos, irmãos aí do Rio Grande. O Ademar Oliveira também tá com a gente aqui, desejando um ótimo domingo com chuva pra toda a família e pra todos nós aqui, né? E pra todos os ouvintes. É Ademar Oliveira. Lá de Bertioga, o Carlão tá com a gente, Bertioga, lá no Estadão de São Paulo, lá no litoral paulista, tá pedindo uma música aqui e oferecendo para os cunhados aqui de São Paulinho, Abdão Batista, e para quem gostar da música, tá pedindo uma dos atuais aqui. Valeu, meu amigão. Um abraço vai também para minha amiga, a Marilde. Oi, Marilde, bom dia. Bem-vinda, Marilde. Ela tá pedindo uma música, vamos ver se vai dar tempo, acho que vai dar. Dá sim. Isso. Bom dia também, Orly de Souza tá ouvindo a gente, lá do Souza Cadeiras, né? Orly, um abração, bom dia, obrigado pela companhia. Bom dia pra Elza Zanella, minha amiga, seja bem-vinda, Elza.
12: Bom dia, Gerson Page.
3: Bom dia. Certo? Tudo graças a Deus.
12: Bom dia pra todos os ouvintes da Rádio Cultura, um ótimo domingão pra todos.
3: Pra todos nós.
12: E gostaria de ouvir a música Com Céu e Canto, Morena Misteriosa, oferecer para todas essas morenas aí.
3: Isso.
12: Especialmente para minha grande amiga, a Helena Carvalho, lá do Ibiqui.
3: Oi, Helena.
12: Ela gosta muito dessa música. Se for possível rodar, desde já te agradeço.
3: Eu que agradeço. Um ótimo dia para você, domingo espetacular, uma semana que estamos começando cheia de alegria e sucesso.

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Bom dia, irmãos e irmãs. Sejam todos bem-vindos, bem-vindas à casa de nossa querida Mãe Maria, Nossa Senhora Aparecida. Bom dia também a todos aqueles que nos acompanham através da Rádio Cultura. Esse domingo, um domingo especial, quando a igreja celebra a solenidade dos apóstolos Pedro e Paulo. Amanhã é o dia, mas a igreja sempre...

sempre celebra no domingo esta grande festa. Nos unamos hoje todos em oração pelo martírio e pela vida de Pedro e Paulo. Também hoje, dia do Papa. Hoje, especialmente, rezemos pelo nosso Papa Leão XIV. Nós vamos iniciar a nossa celebração agora, nesse momento, recebendo o presidente da celebração, Padre Paulo, cantando.

0: Nós vamos agora erguer os nossos braços em direção aos céus e vamos agradecer a Deus dizendo: obrigado, Senhor, pelo nosso Papa Leão XIV. Todos.
1: Obrigado, Senhor, pelo nosso Papa Leão XIV.
0: Bom dia para todos.
1: Bom dia.
0: Na missa de hoje, nós queremos rezar de modo especial pelo nosso Papa, para que ele continue dirigindo com muito amor a nossa igreja. Vamos rezar também pelas crianças que vão ser batizadas, pelos seus pais, pelos seus padrinhos. Vamos rezar também pelos jovens, pelos adolescentes, que sábado próximo irão receber a sua confirmação. E também vamos rezar pelos novos ministros, que domingo próximo vão receber o seu mandato. E vamos iniciar juntos, em nome do Pai, do Filho e do Espírito Santo.
1: Amém.
0: A graça de nosso Senhor Jesus Cristo, o amor do Pai e a comunhão do Espírito Santo estejam sempre convosco.
2: Bendito seja Deus que nos reuniu no amor de Cristo.
0: Queridos irmãos e queridas irmãs, vamos neste momento pedir perdão a Deus de todos os nossos pecados para poder celebrar dignamente, santamente, esta santa missa de hoje. Senhor, que oferecestes o vosso perdão a Pedro arrependido, tende piedade de nós.
2: Senhor, tende piedade de nós.
0: Cristo, que prometestes o paraíso ao bom ladrão, tende piedade de nós.
2: Cristo, tende piedade de nós.
0: Senhor, que acolheis toda pessoa que confia na vossa misericórdia, tende piedade de nós.
2: Senhor, tende piedade de nós.
0: Deus Todo-Poderoso, tenha compaixão de nós, perdoe os nossos pecados e nos conduza à vida eterna.
1: Amém.
0: Amém. E nós queremos neste momento agradecer a Deus pelo nosso Papa, agradecer a Deus pelas crianças que vão ser batizadas, pelos jovens e adolescentes que serão confirmados e pelos novos ministros. Vamos cantar juntos bem forte o canto de glória.

0: Oração. Ó Deus, que hoje nos concedeis a santa alegria de festejar os apóstolos São Pedro e São Paulo, dai à vossa igreja seguir em tudo os ensinamentos destes apóstolos, que nos deram os fundamentos da fé. Por nosso Senhor Jesus Cristo, vosso Filho, que é Deus e convosco vive e reina na unidade do Espírito Santo, por todos os séculos dos séculos.
1: Amém. Amém. Atos dos Apóstolos. Naqueles dias, o rei Herodes prendeu alguns membros da igreja para torturá-los. Mandou matar a espada Tiago, irmão de João. E vendo que isso agradava aos judeus, mandou também prender a Pedro. Eram os dias dos pães ázimos. Depois de prender Pedro, Herodes colocou-o na prisão, guardado por quatro grupos de soldados, com quatro soldados cada um. Herodes tinha a intenção de apresentá-lo ao povo depois da festa da Páscoa. Enquanto Pedro era mantido na prisão, a igreja rezava continuamente a Deus por ele. Herodes estava para apresentá-lo. Naquela noite, Pedro dormia entre dois soldados presos com duas correntes, e os guardas vigiavam a porta da prisão. Eis que o anjo do Senhor apareceu e uma luz iluminou a cela. O anjo tocou o ombro de Pedro, acordou-o e disse: "Levanta-te depressa." As correntes caíram-lhe das mãos. O anjo continuou: "Coloca o cinto e calça tuas sandálias." Pedro obedeceu e o anjo lhe disse: "Põe tua capa e vem comigo." Pedro acompanhou e não sabia que era realidade o que estava acontecendo por meio do anjo, pois pensava que aquilo era uma visão. Depois de passarem pela primeira e segunda guarda, chegaram ao portão de ferro que dava para a cidade. O portão abriu-se sozinho. Eles saíram, caminharam por uma rua e logo depois o anjo o deixou. Então Pedro caiu em si e disse: "Agora sei, de fato, que o Senhor enviou o seu anjo para me libertar do poder de Herodes e de tudo o que o povo judeu esperava." Palavra do Senhor.
2: Graças a Deus.

Bendirei ao Senhor Deus em todo o tempo. Seu louvor estará sempre em minha boca. Minha alma se gloria no Senhor. Que ouçam os humildes e se alegrem.

Comigo engrandecerei ao Senhor Deus. Exaltemos todos junto ao seu nome. Todas as vezes que eu busquei, ele me ouviu e de todos os temores me livrou.

Contemplai a sua face e alegrai-vos, e vosso rosto não se cubra de vergonha. Este infeliz gritou a Deus e foi ouvido, e o Senhor o libertou de toda angústia.

O anjo do Senhor vem acampar ao redor do que os temes e os salvam. Provai e vede quão suave é o Senhor. Feliz o homem que tem nele o seu refúgio.

0: da carta de São Paulo a Timóteo. Caríssimos, quanto a mim, eu já estou para ser derramado em sacrifício. Aproxima-se o momento de minha partida. Combati o bom combate, completei a corrida, guardei a fé. Agora está reservada para mim a coroa da justiça, que o Senhor justo juiz me dará naquele dia, e não somente a mim, mas também a todos os que esperam com amor a sua manifestação gloriosa. Mas o Senhor esteve ao meu lado e me deu forças. Ele fez com que a mensagem fosse anunciada por mim integralmente e ouvida por todas as nações. E eu fui libertado da boca do leão. O Senhor me libertará de todo o mal e me salvará para o seu reino celeste. A Ele a glória pelos séculos dos séculos. Amém. Palavra do Senhor.
1: Graças a Deus.

0: dizem os homens ser o filho do homem? Eles responderam: alguns dizem que é João Batista, outros que é Elias, outros ainda que é Jeremias ou algum dos profetas. Então Jesus lhes perguntou: e vós, quem dizeis que eu sou? Simão Pedro respondeu: tu és o Messias, o Filho do Deus vivo. Respondendo, Jesus lhe disse: feliz és tu, Simão, filho de Jonas, porque não foi um ser humano que te revelou isso, mas o meu Pai que está no céu. Por isso eu te digo que tu és Pedro, e sobre esta pedra construirei a minha igreja, e o poder do inferno nunca poderá vencê-la. Eu te darei as chaves do reino dos céus. Tudo o que tu ligares na terra será ligado nos céus. Tudo o que tu desligares na terra será desligado nos céus. Palavra da salvação.
1: Glória a vós, Senhor.
2: Queridos irmãos e queridas irmãs, a igreja toda hoje está celebrando o dia de São Pedro e de São Paulo. E a igreja hoje nos convida a rezarmos pelo nosso Papa Leão XIV. Jesus escolheu a Pedro para conduzir a sua igreja. No evangelho de hoje, podemos perceber que Jesus fundou a sua igreja sobre a fragilidade humana. Ela foi fundada sobre a responsabilidade de um homem como nós, um homem fraco, um homem com fraquezas, um homem com pecados. Jesus fundou a sua igreja sobre um homem simples que representa todos os homens de toda a história e de toda a igreja, homens santos e homens pecadores. Confessar que amamos a Jesus significa, implica em compromisso, significa que amamos o que é de Deus. Jesus sabia que Pedro amava, porém, ao perguntar três vezes a Pedro se o amava, Jesus quis uma confissão categórica, quis chamar a sua atenção. E hoje Jesus também chama a nossa atenção sobre nós, que dizemos que amamos a igreja, que amamos a Jesus. Jesus quer ter certeza que o amamos de verdade. Antes de entregar a Pedro a condução de sua igreja, Jesus não olhou o seu passado, se ele foi pecador ou não. O que Jesus quer é o seu compromisso em transformar o seu amor por ele em cuidado com o povo de Deus. Ao convocar Pedro para ser o primeiro Papa, para ser o chefe da igreja, Jesus demonstra a sua compreensão sobre o que, sobre Pedro. Sabe que Pedro o traiu, sabe que Pedro é fraco, mas sabe que Pedro está com remorso por tê-lo negado três vezes. No seu amor misericordioso, Jesus mostra a Pedro que o seu vacilo na fé não o separou dele. Jesus, entregando a chefia de sua igreja, demonstra a Pedro que o perdoou e reconhece que São Pedro tem um coração grande. A partir deste momento, a igreja é conduzida por Pedro, é conduzida pelo amor de Jesus, é conduzida pela ação do Espírito Santo. O amor a Jesus é o fundamento de toda a comunidade cristã. Numa comunidade, o líder não se destaca pela sua autoridade ou pela sua arrogância, e sim pelo amor a Jesus. Numa comunidade onde o líder se destaca pela sua autoridade, pela sua arrogância, ele acaba ficando sozinho e acaba também com a comunidade. Infelizmente, muitas das nossas comunidades já não têm mais liderança, e muitas das nossas comunidades também já se acabaram justamente por causa da autoridade e da arrogância de quem a liderava. Escutem bem agora o que eu vou dizer. Não é certo dizer que todas as igrejas são iguais, como tem muitos pastores por aí que dizem, ou também como tem muitos católicos que dizem por aí: ah, mas padre, todas as igrejas são iguais, o Deus é único. Não é verdade que todas as igrejas são iguais, e também não é verdade que o Deus é igual, único. Porque o Deus de algumas seitas por aí é surdo, gritam, tem alto-falantes enormes, de longe se escuta os seus cultos. O nosso Deus, ele não é surdo. Então nós somos, o Deus não é o mesmo, tá? Nós sabemos que não é verdade tudo isto. Nós cremos firmemente, sem dúvidas, que a Igreja Católica é a igreja fundada por Cristo e querida por Cristo, e nela nós temos todas as fontes de salvação, que são os sacramentos. Infelizmente, muitas igrejas ou muitas seitas nem sequer têm o batismo, tá? A nossa igreja, ela tem os sete sacramentos, que são a fonte de nossa salvação. Por isso, a fé que nós recebemos da Igreja Católica é um tesouro que devemos cuidá-lo com todo carinho. A Igreja Católica, ela foi fundada por Cristo. As outras igrejas, elas foram fundadas por pessoas depois de 1535, quando Lutero brigou contra o Papa. De aí para cá a igreja se separou, começou com a igreja luterana, e hoje são mais de 48 mil seitas, denominações, só no Brasil. E olha, escutem bem aquilo que digo: muitas destas igrejas, elas têm durabilidade até que vive o pastor. Pastor funda a igreja, muitas vezes, ó, para isso aqui, e também a igreja depois, quando morre o pastor, morre também a igreja. Quando Jesus fundou a sua igreja, Jesus colocou cabeças, autoridades, papa, bispos, padres, ministros, religiosos, catequistas, comissões, diretorias. Para quê? Para dirigirem e unirem a igreja. E nós, batizados, devemos estar unidos a eles. Para quê? Para levar adiante a igreja. Uma certa vez lá no Paraguai, Nós fizemos uma reunião, eu juntamente com 3 pastores. Para quê? Para organizar um culto na praça pública no dia da independência do Paraguai. No final da reunião, um dos pastores disse: Padre, nós temos inveja de vocês católicos. Eu perguntei por quê? Porque ele disse: vocês têm um cabeça, que é o Papa, que dirige a igreja no mundo todo. Vocês têm bispos que dirigem a igreja num território. E vocês têm o padre que dirige a igreja dentro do município, dentro da paróquia. E diz-lhe: nós não temos isso. Nós não temos papa, nós não temos bispos. E diz-lhe: cada pastor, ele faz o que ele quer na sua igrejinha. Então nós temos a sorte de ter papa, de terem bispos que dirigem, que organizam a igreja no mundo todo, num território e numa paróquia. Quem quer viver a sua fé separado da igreja é como um ramo cortado do tronco, morre. Então nós devemos estar unidos ao Papa, aos bispos e aos nossos sacerdotes, aos nossos dirigentes. E vejam bem, escutem, só para Pedro Jesus disse: tu és Pedro e sobre esta pedra eu edificarei a nossa, a vossa, a minha igreja. Então na missa de hoje nós queremos rezar de modo especial pelo nosso Papa Leão XIV, para que ele continue dirigindo, organizando a igreja e unindo a igreja cada vez mais. Nós vamos ficar de pé. Nós vamos agora erguer a nossa mão direita em direção aos céus e vamos rezar bem forte, eu creio. Creio em Deus, Pai Todo-Poderoso, Criador do céu e da terra, e em Jesus Cristo, seu único Filho, nosso Senhor, que foi concebido pelo poder do Espírito Santo, nasceu da Virgem Maria, padeceu sob Pôncio Pilatos, foi crucificado, morto e sepultado, desceu à mansão dos mortos, ressuscitou ao terceiro dia, subiu aos céus, está sentado à direita de Deus Pai Todo-Poderoso, donde há de vir julgar os vivos e os mortos.
3: Creio no Espírito Santo, na Santa Igreja Católica,
2: na comunhão dos santos, na ressurreição dos pecados, na ressurreição da carne e na vida eterna. Amém. Queridos irmãos e queridas irmãs, edificados sobre o fundamento dos apóstolos e profetas, somos constituídos como povo sacerdotal. Participando, pois, do único sacerdócio de Cristo, elevemos ao Pai as nossas orações em favor de toda a família humana. Após cada invocação, nós vamos rezar: ó Pai Santo, fazei-nos crescer na unidade.
3: Ó Pai Santo, fazei-nos crescer na unidade.
4: Sucessor de São Pedro, o Bispo de Roma preside na caridade a todas as igrejas. Peçamos pelo nosso Papa e pela comunidade cristã de Roma, para que proclame com a sua vida a fé no Filho de Deus.
3: Ó Pai Santo, fazei-nos crescer na unidade.
4: Em comunhão com Roma, o Bispo é o príncipe visível da unidade da igreja local. Intercedemos pelo nosso bispo e pelos presbíteros e diáconos de nossa diocese para que exerçam seu serviço ao povo de Deus com responsabilidade.
3: Ó Pai Santo, fazei-nos crescer na unidade.
4: Consagrados por um só batismo, compartilharemos a fé no Senhor Jesus com todos os cristãos. Rezemos por nós e por nossos irmãos e irmãs de outras igrejas e comunidades eclesiais, para que caminhem em direção à plena unidade.
3: Ó Pai Santo, fazei-nos crescer na unidade.
4: Peregrina da história da igreja, traz o tesouro da vida nova em vasos de barro. Oremos pelas pessoas que foram feridas dentro de nossas comunidades, para que encontre a paz e a cura e a justiça.
3: Ó Pai Santo, fazei-nos crescer na unidade.
2: Tudo isto nós vos pedimos, ó Deus, pela intercessão de Nossa Senhora, Nossa Mãe, pela intercessão de São Pedro e São Paulo, que conosco vivem, reinam na unidade do Espírito Santo.
3: Amém.

Naquele tempo, Jesus foi à região de Cesareia de Filipe e ali perguntou aos seus discípulos: quem diz

0: este sacrifício para a glória do seu nome, para o nosso bem e de toda a sua santa igreja. Oração. A oração dos vossos apóstolos, Senhor, acompanhe as oferendas que vos apresentamos para serem consagradas e volva para nós o nosso coração ao celebrarmos este sacrifício por Cristo nosso Senhor.
1: Amém.
0: O Senhor esteja convosco.
1: Ele está no meio de nós.
0: Corações ao alto.
1: O nosso coração está em Deus.
0: Demos graças ao Senhor nosso Deus.
1: É nosso dever e nossa salvação.
0: Na verdade é digno e justo, é nosso dever e salvação dar-vos graças, sempre em todo lugar, Senhor Pai Santo, Deus Eterno e Todo-Poderoso, hoje vós nos concedeis a alegria de festejar os apóstolos São Pedro e São Paulo. Pedro, o primeiro a confessar a fé em Cristo, fundou a igreja primitiva sobre a herança de Israel. Paulo, mestre e doutor da fé, iluminou as profundezas do mistério e anunciou o evangelho a todas as nações. Assim, por diferentes meios, os dois congregaram a única família de Cristo

unidos pela coroa do martírio, recebem hoje por toda a terra a mesma veneração. Por isso, com todos os anjos e santos, nós vos louvamos sem cessar, cantando.

0: Pai de misericórdia, a quem sobe vossos louvores, suplicantes, vos rogamos e pedimos por Jesus Cristo, vosso Filho e Senhor nosso, que aceitais e abençoai estes dons, estas oferendas, este sacrifício puro e santo que oferecemos antes tudo pela vossa Igreja Santa e Católica. Concedei-lhes paz e proteção, unindo-a num só corpo e governando-a por toda a terra, em comunhão com o vosso servo Papa Leão XIV, com o nosso Bispo Monsenhor Mário e todos os que guardam a fé católica que receberam dos apóstolos.
1: Abençoai nossa oferenda, ó Senhor.
0: Lembrai-vos, ó Pai, dos vossos filhos e filhas e de todos os que circundam este altar, dos quais conheceis a fé e a dedicação ao vosso serviço. Por eles nós vos oferecemos e também eles vos oferecem este sacrifício de louvor por si e por todos os seus, e elevam a vós as suas preces, Deus eterno, vivo e verdadeiro, para alcançar o perdão de suas faltas, a segurança em suas vidas e a salvação que esperam.
1: Lembrai-vos, ó Pai, dos vossos filhos.
0: Em comunhão com toda a Igreja, celebramos o glorioso dia em que o Senhor Jesus venceu a morte e nos tornou participantes de sua vida imortal. Veneramos em primeiro lugar a memória da Mãe de nosso Deus, Senhor Jesus Cristo, a gloriosa sempre Virgem Maria, e de seu esposo São José, e também os santos apóstolos e mártires, Pedro, Paulo, André, Tiago, João, Tomé, Tiago e Felipe, Bartolomeu e Mateus, Simão e Tadeu, Lino, Cleto, Clemente, Sisto, Cornélio, Cipriano, Lourenço e Crisógono, João e Paulo, Cosme e Damião, e todos os vossos santos, por seus méritos e preces, concedei-nos sem cessar a vossa proteção.
1: Em comunhão com vossos santos, vos louvamos.
0: Aceitai, ó Pai, com bondade a oblação dos vossos servos e de toda a família. Dai-nos sempre a vossa paz. Livrai-nos da condenação eterna e aceitai-nos, acolhei-nos entre os vossos eleitos. Dignai-vos, ó Pai, aceitar, abençoar e santificar estas oferendas, recebei-as com sacrifício espiritual perfeito, a fim de que se tornem para nós no corpo e no sangue de vosso amado Filho, nosso Senhor Jesus Cristo.
1: Enviai o vosso Espírito Santo.
0: Na véspera de sua paixão, ele tomou o pão em suas mãos e veneráveis mãos, elevou os olhos ao céu, a vós, ó Pai Todo-Poderoso, pronunciou a bênção de ação de graças, partiu o pão e o deu aos seus discípulos, dizendo: tomai todos e comei, isto é o meu corpo, que será entregue por vós. E do mesmo modo, acabada a ceia, Jesus tomou o cálice em suas mãos, deu graças novamente e o deu aos seus discípulos, dizendo: tomai todos e bebei, este é o cálice do meu sangue, o sangue da nova e eterna aliança, que será derramado por vós e por todos para o perdão dos pecados. Fazei isto em memória de mim. Queridos irmãos e queridas irmãs, mistério da fé.
1: Anunciamos, Senhor, a vossa morte e proclamamos a vossa ressurreição. Vinde, Senhor Jesus.
0: Celebrando, pois, a memória da bem-aventurada paixão do vosso Filho, da sua ressurreição dentre os mortos e gloriosa ascensão aos céus, nós, vossos servos e também vosso povo santo, vos oferecemos, ó Pai, dentre os bens que nos destes, o sacrifício puro, santo, imaculado, pão santo da vida eterna e cálice da perpétua salvação. Recebei, ó Pai, com olhar benigno, esta oferenda, como recebestes os dons do justo Abel, o sacrifício do nosso patriarca Abraão, a oblação pura e santa do sumo sacerdote Melquisedeque.
1: Aceitai, ó Senhor, a nossa oferta.
0: Suplicantes vos pedimos, ó Deus onipotente, que esta nossa oferenda seja levada à vossa presença no altar dos céus pelas mãos do vosso santo anjo, para que todos nós, participando deste altar, pela comunhão do Santíssimo Corpo e Sangue do vosso Filho, sejamos repletos de todas as graças e bênçãos dos céus.
1: O Espírito nos una num só corpo.
0: Lembrai-vos, ó Pai, dos vossos filhos e filhas que nos precederam com o sinal da fé e dormem o sono da paz. A eles e a todos os que descansam no Cristo, concedei o repouso, a luz e a paz.
1: Concedei-lhes, ó Senhor, a luz eterna.
0: E a todos nós, pecadores, que esperamos a vossa infinita misericórdia, concedei, não por nossos méritos, mas por vossa bondade, o convívio dos apóstolos e mártires São João Batista, Estevão, Matias, Barnabé, Inácio, Alexandre, Marcelino, Pedro, Felicidades, Perpétua, Ágada, Luzia, Inês, Cecília, Anastácia e todos os vossos santos, por Cristo Senhor nosso. Por Cristo, com Cristo e em Cristo, a vós, Deus Pai Todo-Poderoso, na unidade do Espírito Santo, toda honra e toda glória, por todos os séculos dos séculos. Amém. E vamos rezar todos juntos a oração que Jesus nos ensinou. Vamos rezar de modo especial pelo nosso Papa, pelas crianças que serão batizadas, pelos jovens e adolescentes que serão confirmados e também pelos novos ministros. Pai nosso que estais no céu, santificado seja o vosso nome. Venha a nós o vosso reino, seja feita a vossa vontade, assim na terra como nos céus. O pão nosso de cada dia nos dai hoje, perdoai as nossas ofensas, assim como nós perdoamos a quem nos tem ofendido, e não nos deixeis cair em tentação, mas livrai-nos do mal. Livrai-nos de todos os males, ó Pai, e dai-nos hoje a vossa paz. Ajudados pela vossa misericórdia, sejamos sempre livres de pecado e protegidos de todos os perigos, enquanto vivendo a esperança, aguardamos a vinda de Cristo Salvador.
1: Vosso é o reino, o poder e a glória para sempre.
0: Com as nossas mãos postas sobre o nosso coração. Senhor Jesus Cristo, que disseste aos vossos apóstolos, eu vos deixo a paz, eu vos dou a minha paz. Não olhei os nossos pecados, mas a fé que anima a vossa igreja. Dai-lhe segundo o vosso desejo, a paz e a unidade. Vós que sois Deus com o Pai, na unidade do Espírito Santo.
1: Amém.
0: Nossa Senhora da Paz,
1: rogai por nós.
0: São José de Anchieta,
1: rogai por nós.
0: Santo Antônio,
1: rogai por nós.
0: São Luís Gonzaga,
1: rogai por nós.
0: São Pedro e São Paulo,
1: rogai por nós.
0: São João Batista,
1: rogai por nós.
0: Nossa Senhora Aparecida,
1: rogai por nós.
0: A paz do Senhor esteja sempre convosco.
1: O amor de Cristo nos uniu.
0: E vamos rezar todos juntos. Cordeiro de Deus, que tirais os pecados do mundo, tende piedade de nós. Cordeiro de Deus, que tirais os pecados do mundo, tende piedade de nós. Cordeiro de Deus, que tirais os pecados do mundo,
1: dai-nos a paz.
0: Queridos irmãos e queridas irmãs, este é o Cordeiro de Deus que tira os pecados do mundo.
1: Senhor, eu não sou digno que entreis em minha morada,
0: mas dizei uma só palavra e serei salvo. Que o corpo e o sangue de Cristo nos guardem para a vida eterna.
1: Amém.

0: Graças e louvores se deem a cada momento.
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0: E vamos rezar pelas vocações sacerdotais, pelas vocações religiosas, por todos os leigos que trabalham nas nossas igrejas, nas nossas escolas. Vamos rezar pelo nosso Santo Padre, o Papa Leão XIV. Vamos rezar por estas crianças que irão ser batizadas, pelos seus pais, pelos seus padrinhos, para que sejam de exemplo para elas. Vamos rezar pelos jovens, adolescentes, que sábado próximo irão ser confirmados, para que eles depois perseverem realmente naquilo que vão receber. E vamos rezar também pelos novos ministros que irão receber seu mandato domingo próximo. Ave Maria, cheia de graça, o Senhor é convosco. Bendita sois vós entre as mulheres e bendito é o fruto do vosso ventre, Jesus. Santa Maria, Mãe de Deus, rogai por nós, pecadores,
1: agora e na hora de nossa morte. Amém.
0: E vamos rezar, vamos pedir ao anjo São Miguel para que ele estenda seu manto de proteção sobre cada um de nós, sobre a nossa casa, sobre a nossa família, sobre os nossos trabalhos, estudos, sobre estas crianças que irão ser batizadas, sobre os que irão ser confirmados, sobre os novos mandatos, os novos ministros da Eucaristia, e que o Espírito, que o anjo São Miguel estenda de modo especial sua mão, seu manto sobre o nosso Papa Leão XIV. Santo anjo
1: do Senhor, meu zeloso guardador, se a ti me confiou a piedade divina, sempre me rege, me guarda, me governa, me ilumine. Amém.
0: São Miguel,
1: rogai por nós.
0: São Pedro e São Paulo,
1: rogai por nós.
0: E agora, antes de a gente finalizar, nós queremos conhecer as crianças que irão ser batizadas hoje.
2: Então, convidamos para chegar aqui à frente Florência Aparecida Teixeira, Antonella Vitória da Silva, Ana Júlia Rodrigues Souza, Maria Alice Ribeiro Berlanda, Cecília da Silva Lessi, Helena de Oliveira Santos, Isabela Cristine dos Santos, Amabile Ribeiro da Silva, Heitor de Oliveira dos Santos, João Henrique Jaques Rodrigues. Por favor, chegar aqui à frente.
0: E um forte aplauso para estas crianças. Então virem para cá agora. Isto. Oração. Refeitos por este sacramento, concedei-nos, Senhor, viver de tal modo na vossa igreja que, perseverando na fração do pão e no ensinamento dos apóstolos, enraizados no vosso amor, sejamos um só coração e uma só alma, por Cristo nosso Senhor.
1: Amém. Amém.
0: O Senhor esteja convosco.
1: Ele está no meio de nós.
0: Pela intercessão de Nossa Senhora Aparecida, pela intercessão de São Pedro e São Paulo, o Deus Todo-Poderoso nos abençoe. Em nome do Pai, do Filho e do Espírito Santo.
1: Amém. Amém.
0: Muito obrigado pela vossa presença, pela vossa participação, e que o Deus de bondade, de misericórdia e de amor vos abençoe e vos acompanhe. A todos um bom domingo, um bom descanso. Podemos agora ir em paz.
1: Graças a Deus.

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0: 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Hora certa, cultura.
1: 10:02.
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3: 10:05. Alô, amigos e alô, amigas, buenas. Estamos de volta depois de acompanharmos a celebração da Santa Missa no Santuário de Nossa Senhora Aparecida, como de costume todos os domingos aqui na Cultura. Voltamos a partir de agora com o nosso encontro da música tradicionalista, a música regionalista, a música que é bem nossa a partir de agora. No domingo com o diferencial, né? Vamos até às 13 horas, são 3 horas de muita gaita, de muita mensagem para você da nossa música regionalista, a música do sul do nosso país. 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
3: Isso mesmo, e com a sua participação fica bem melhor os nossos gaitaços aqui. Então, vamos até 1 da tarde aqui atendendo a sua participação. Bom dia para você que já está chegando com a gente aqui na programação tradicionalista. A sua manhã de garoa, tempo nublado neste momento aqui em Campos Novos, mas promete chuva aí durante todo o dia, segundo os meteorologistas, que ela venha sempre calma, né? Aquela chuva santa que a gente sempre espera. 10:07, começamos o nosso galpão deste jeito aqui, ó. É o casório do calça larga, gente.

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1: 10:10.
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1: 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Cultura. 10h14 agora, moçada. A nosso galpão na cultura. Até a 1 da tarde estaremos aqui atendendo a sua participação e entreverados com você, com a música tradicionalista. Nós vamos fazendo deste domingo de chuva um domingo feliz, alegre, porque você está reunindo a família, mesmo com chuva, né, meu amigo, minha amiga? Isso, a você que está visitando os pais, aquele abraço. A você que está recebendo visitas, é o nosso melhor, muito obrigado. As visitas também que nos acompanham aqui pela cultura. Um ótimo domingo. Tô mandando um abraço lá pro Antônio todo lá em Anitta Garibaldi, tá ligadaço com a gente lá, ouvindo o nosso programa, mandando aquele abraço aí pra família, pros amigos e desejando um ótimo domingo aí pra todos. Valeu! Tô mandando um alôzão aqui pro nosso amigo Ivan Carneiro, que tá conosco. Ivan, bom dia.
2: Bom dia, Gerson. Oi, bom dia. Tudo certo? Como é que tá as coisas? Tudo em ordem, tranquilo?
1: Melhor agora com a tua participação.
2: Se for possível, toque pra nós, com o Grupo Cordiona aí, Moça Maria. Agradecer pra vocês pedido. Da rádio que estão escutando. Pra nós aqui da freguesia. Valeu, obrigado, Deus abençoe.
1: Amém, meu amigo. Obrigado aí pela companhia com a gente aqui no programa. E olha, todo domingo eu recebo aqui uma foto maravilhosa do meu amigo Antônio Oliveira e toda a família lá de Anitta Garibaldi, né? O prato da maionese já tá pronta, já vai pra geladeira. Hoje nem precisa, né? Com esse frio. E daqui a pouco ele vai mandar a foto aí do churrasco também. Um abraço, meu amigo Antônio Oliveira, lá de Anitta Garibaldi, e a família toda, nosso carinho aqui, churu, velho. Bom apetite, bom almoço. 10h17, o programa Galpão Distância, e atendendo aí a sua participação aqui no, durante a sua manhã, até 1 da tarde aqui, né? Manhã e o comecinho da tarde, né? Tem mais uma participação aqui, meu amigo Valdemir Francisco Imer, bom dia.
3: Domingo com a mim e para todos os companheiros da Rádio Cultura. Domingo com chuva, quero conhecer o São Francisco. Se possível, uma música pro Tropeiro de Esperança com a Porca Véia. Feliz pra filha Larissa, pro filho Júnior, pra esposa Liliane, o Thiago, também pros amigos lá do Ibian, professor do Colégio Paulo Blasi da Cadave, também pro amigo Fábio Pertorcini, a dona Rosane e filhos lá do Espinilho lá. Ontem nós tivemos no almoço na casa deles lá.
1: Opa.
3: Ótimo domingo a todos aí.
1: Valeu.
4: Bom dia, família Rádio Cultura.
1: Bom dia, Cordinha.
4: Cordinha, Campos Novos. Pode rodar uma música bem boa pra nós e pode se aproximar e tá na Ponta Guí, ofertando a programação. Hoje eu vou ofertar a programação pra toda a equipe da Rádio Cultura e que anima nós, essas vozes de vocês, guerreiros, tá? Pra você, pra tua família e tudo é bom. Olha como tá rodeando nosso rádio, velho, que tá bombando, ó.
1: Valeu, meu amigo. Obrigado. Tudo é bom. Quero mandar um abraço pro meu amigo Bego, lá da escola de futebol. Bego!

Um abraço, Bego. O craque Bego. Esse agora tá passando os ensinamentos aí à garotada, né, Bego? Um abração pra você, pra todo o pessoal da escolinha. Um abraço pra toda a tua família aí, a Vivi e o Chico. Oi, Chico. O Chico vai ser um grande jogador de futebol, com certeza. Se você puxar pelo pai. Um abraço, Bego. Obrigado aí pela companhia e tudo. De bom sucesso cada vez mais aí, amigão. Vamos trazendo um onda então, Grupo Cordiona, abrindo a gaita aqui com a Moça Maria. Essa música é cantada aí pelo Porquinha, né?

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1: 10:27.
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2: Simbora, né, moçada? 10:29, 10:29. 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

0: Vamos, buenas pro Andrei, que tá chegando cedinho com a gente aqui, né, Andrei?
1: Opa. Bom dia, meu amigo Gerson.
0: Bom dia, bom dia.
1: Andrei, roda pra nós uma com o Grupo Carqueja. Quero ofertar pro meu amigo Cook aí, pro meu amigo parente, Júlio Coelho, pertinho de nós aí.
0: Opa.
1: Pra você e da rádio, meu amigo.
0: Obrigado.
1: Pra todos nós.
0: Ótimo domingo. O Eric tá com a gente. Oi, Eric. Bom dia, amigão.
2: Bom dia, meu amigo Gerson.
0: Bom dia. Tudo ótimo.
2: Manda um chimarrão aí, escutando a rádio.
0: E vai bem o mate, né?
2: Cuidado aí, manda a música. Última lembrança do José Mendes aí.
0: Pra recordar.
2: O domingo. Um abraço.
0: Outro abraço. Meu bom dia pro Celso Pereira dos Santos. Ô, Chiro velho. Que bom que tá com a gente aí, meu amigo. E ele tá passando aqui pra desejar toda a programação do nosso galpão hoje pra tia Ondina lá no reassentamento Emercã, pra toda a família, pra Maria Cacilda, não dá pra esquecer, né, meu amigão? Maria Cacilda de Almeida, na casa aí, né? E por todos os ouvintes, e um ótimo domingo de chuva para todos nós. Fala devagarinho, nós vamos entendendo aqui, meu amigo Celso Pereira dos Santos. Esse corretor às vezes dá uma pegada na gente, né? Que a gente não espera. Mas tudo bem, tudo certo, né? Quem tá conosco aqui é o meu amigo Lucas Rosa, o Ros Neto. Lucas Ros Neto. Buenas, homem velho. Seja bem-vindo.
3: Bom dia, meu amigo Gerson.
0: Opa,
3: tudo certinho?
0: Tudo.
3: Aqui é o Lucas Ros. Eu queria pedir uma música aí, oferecer pro seu João Machado e a dona Leonor. Estamos aqui na casa deles. Vamos sapecar um osso agora com meus veinhos.
0: Que coisa boa.
3: Oferecer,
0: né,
3: pro meu pai, Júcio Rosa Navarro também.
0: Oi,
3: pro
0: Bastião
3: Bach, que tá meio sumido nas redes sociais. Homem, acho que quebrou o celular.
0: Acho que derrubou na água.
3: O meu tio Valdecir, o popular Cid, lá de Blumenau, que tá sempre sintonizado aí na Rádio Cultura.
0: Oh,
3: e para todos os ouvintes aí da Rádio Cultura.
0: Obrigado aí,
3: obrigado,
0: amigão.
3: Amigo.
0: Um abraço aí para você e tudo de bom. Bom almoço. Isso. Oh, quem tá com a gente também, olha, graças a Deus, né? Que bom saber que o amigo está nos prestigiando nessa manhã, nosso amigo Bira César. Hoje tá ele, a Marga, e os filhos também, a Brenda. Oi, Brenda, bom dia. Esse o Magno. Aquele abraço, essa família maravilhosa, são nossos vizinhos aqui da cultura. E bem de vizinhança que nós estamos aqui, né? Um abraço, meu amigão. Obrigado, Bira.

0: minha amiga Liberaci Garipuna, do Arroio Bonito, é Mendon Batista. Oi, Liberaci. Ela tá pedindo uma moda aqui, oferecendo para todas as amigas, primas. Tá pedindo uma moda aqui, que daqui a pouquinho nós vamos trazer ela, né? Essa música é bastante pedida e vamos atender mais pedidos com elas aí, com certeza. Forte abraço aí, minha amiga Liberaci Garipuna, lá de Arroio Bonito. Olha quem tá conosco lá da Ponte do Canoas, hoje um pouquinho mais cedo aqui, né, meu amigão? Que bom que tá junto com a gente nesta manhã de domingo. Meu amigo Lelo, da família Albuquerque. Bom dia, amigão.
1: Batendo água pra nós.
0: Opa.
1: E mandar um abraço pro Jair Rois, pra família Rois.
0: Beleza.
1: Beleza? E pra nós aqui no Cerrito, no Ponto Canoas, beleza?
0: Valeu, um abraço, Lelo. Tudo de bom, obrigadão aí pela companhia. O Ayrton José Duarte, este chiru velho, ouve a gente lá no nosso estado amigo, irmão, né? Nosso estado Rio Grande do Sul, lá em Esmeralda. Diz ele, estamos ouvindo o programa, tá ele, a esposa Terezinha, o filho Edson, o amigo Antônio Basso, que está visitando aí a moçada, né? E tá pedindo uma música também do saudoso José Mendes, já vamos trazer também. Tá bom, meu amigão? Um abraço pra você e pro Antônio Basso, aí de, que também está visitando o Ayrton lá na Esmeralda. Obrigado aí pela companhia. Bom dia pra minha amiga Cleusa Sutil. Um abraço, Cleusa, e pra todos os familiares e amigos da Encruzilhada e lá também de São José. É a Cleusa que está com a gente aqui no nosso programa.

0: Valeu, minha gente. 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
0: 10h48 agora. É o nosso galpão de estância aqui na Cultura e a alegria de estarmos juntos aí mais uma vez, né, meus amigos? 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Olha, mais uma vez, um abraço lá pro nosso amigo Ayrton, lá na Esmeralda, lá no Rio Grande Amado. Ele tá recebendo o Chiru Véio lá, que vou até contar. Nesse tempo de frio aí, bem lembrado também, o nosso amigo Antônio Basso. 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Um abraço, Antônio, e a toda a moçada aí do nosso querido Rio Grande do

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2: 10h51. 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
3: Vini Júnior aparece em destaque em um ranking atualizado da FIFA de desempenho individual no torneio. O nosso atacante brasileiro subiu para a quarta colocação entre os melhores jogadores de ataque da competição, segundo uma avaliação baseada em dados de performance em campo. O sistema analisa a participação direta em gols, a influência no jogo, a consistência ao longo das partidas. E Vini vem sendo um dos principais nomes da nossa seleção, com 4 gols decisivos e também a participação constante nas jogadas ofensivas, assumindo protagonismo no setor de frente. No topo da lista aparecem grandes estrelas internacionais, mas o brasileiro se mantém entre os principais atacantes do campeonato, reforçando o bom momento e a importância dele na campanha brasileira. Eu sou Melina Calduro, de Miami, para o Acaerte em Campo.
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2: Simbora, né, gente? Vamos continuando com os gaitaços nesta manhã de chuva em toda a região. Agora deu uma estiada aqui em Campos Novos, mas vem mais. Escureceu. Olha, moçada, o Anilton da Silva, nosso amigo Nito, tá lá em Celso Ramos, lá de Celso Ramos, ele tá mandando uma música aí, já tá na casa do pai, o Gardo, né? Isso, fazendo aquela carne e tomando já uma caipira pra aquecer, mesmo com chuva, né? E com chuva hoje, diz ele. Valeu, meu amigo Nito, um abraço pra você, pro papai aí, pra toda a família. Estamos atendendo aqui a participação de quem?
3: Bom dia, meu amigo.
2: Bom dia.
3: Tudo bem?
2: Tudo.
3: Gostaria de ouvir a música do Serrano, Chiquita.
2: Chiquita.
3: É o Vanderlei de Piratuba. Eu fiz com o meu amigo, o Adriano, Piratuba, tá bom?
2: Valeu.
3: Um abraço e um bom domingo a todos aí.
2: Valeu, Piratuba. Um abraço, Vanderlei. A Chiquita, acho que é com o Iedo Silva, né? Os Farrapos. Mas vamos trazer aqui, com certeza. Tá bom, meu amigão? Bom dia pra vocês, nossos amigos todos aí de Piratuba. Nosso bom dia. Quem tá com a gente aqui também é o Valdo Ires. Oi, Valdo Ires. É isso?
4: Bom dia, meu
2: Acertei
4: amigo.
2: O nome.
4: Bom dia. Como é que estamos? Tudo certo?
2: Graças a Deus.
4: Aqui é o Valdo Ires, aqui do Valdo. Aqui do Jardim Bela Vista.
2: Ah, do Jardim Bela Vista, o Vardo.
4: Se for possível, rode pra mim com os filhos do Rio Grande. É assim que eu sou. Beleza pra todos quem gostar da música, pra vocês aí da rádio. E especialmente pra minha esposa, Margarete.
2: Beleza. Valeu, meu amigo.
4: E pros meus filhos.
2: A família toda.
4: Tudo de bom, Gelson. Um abração pra você.
2: Valeu, Valdo Ires. Um abraço pra você, pra toda a moçada por aí, no Jardim Bela Vista, ouvindo a gente.

minutos, nos separando das 11 horas, né, meu amigo Antônio Oliveira e Anitta Garibaldi? Ele tá pedindo uma moda aí dos Bertucci, já vamos trazer. E oferecendo para todos os ouvintes e familiares lá de Anitta Garibaldi. Vamos trazendo então aqui os filhos do Rio Grande, né? Já tinha começado, agora

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1: 11:05, né? Pra ser mais exato, 5:05. E pra você que tá já colocando, já, muita gente já tá quase pronto o churrasco, né? Mas tem gente que começa a colocar agora, né? Porque no domingo dá pra almoçar um pouquinho mais tarde, né? Como sempre. Um abraço aí a todos que estão nos prestigiando com a audiência. Já vou trazer a Chiquita aí que eu já tô devendo, mas eu tenho mais um pedido dessa música. E vem lá de Bocaina do Sul, os nossos amigos lá da, já na Serra, né? O Antônio Garcia tá com a gente. Oi, Antônio, bom dia, meu amigão. Diz ele, tá frio por lá, e lá na Serra é bem mais frio, né? Tá muito frio mesmo. É, frio e chuva, diz ele. Mas ele tá pedindo uma música, então, do Iedo Silva, e oferecendo aí para a esposa Rosana Garcia, também pro cunhado Nilson. O Nilson mora lá no município, Nilson Varela, lá no município de Esmeralda, no Rio Grande do Sul, e tá ouvindo a gente, não, Nilson? Oi, Nilson, buenas? Lá na Esmeralda também, e tá ouvindo a gente lá, e tá recebendo um abraço aí do cunhado, o Antônio Garcia, lá de Bocaina do Sul, aqui no estado de Santa Catarina. Tá bom, moçada? Um abraço a todos aí. Isso. Vamos mandando um abraço pro João Batista Pires.

0: pe programa, meu amigo. Valeu, João Batista Pires, pessoal lá da praia de Canasvieira, em Florianópolis, nosso grande abraço, obrigado, na capital do estado. Quem tá conosco também, meu amigo Irineu Celso Ramos, bom dia, Irineu.
1: Bom dia, meu amigo Gerson.
0: Opa, buenas.
1: Tudo bem com você aí, tudo tranquilo?
0: Graças a Deus,
1: aí. Aqui de São Pedro.
0: São Pedro, hoje tem festa
1: Irineu
0: aí, né?
1: Irineu da Rosa, São Pedro, Celso Ramos.
0: Beleza.
1: Até. Estamos aqui na escuta do maravilhoso programa aí, essa manhã chuvosa de domingo.
0: Pois é,
1: e tem família, festa. Mulher velha, filho aí.
0: Então, peraí.
1: E dias não fosse incômodo você rodar pra nós, né, curtir aí a música da pode ser aquela da Berenice Zambuja.
0: Berenice Zambuja.
1: Minha biografia, tá bom?
0: Beleza.
1: É, tudo é bom pra... Se não der aquela, pode ser da Marinê Siqueira, na minha terra, assim, qualquer uma dessas.
0: Então tá bom, boa, uma tá dessa nós rodamos aí, com certeza.
1: Já te agradeço, tudo é bom pra vocês aí.
0: Valeu, Irineu.
1: Mas aqui curtindo esse maravilhoso programa. Deus abençoe vocês aí, todo nosso, tá bom? E ofereço pra todo mundo que vai escutando.
0: Valeu, aquele abraço. Valeu, Irineu. E um abração ao pessoal aí de São Pedro, que tem festa hoje aí, do padroeiro, né? São Pedro. Celso Ramos, obrigado aí pela companhia, Irineu, tudo de bom pra você, aquele abraço aqui do programa. Minha amiga Maria Cacilda de Almeida tá com a gente e se passando aqui pra oferecer um programa, retribuindo na verdade pro Celso. Oi, Celso, está pilotando a churrasqueira o Celso hoje é dia dele, né? Também ela manda um abraço aí, não deixa queimar aí, né? Deus o livre. E oferecendo pra Tião Dina também, pra todos que estão ouvindo o nosso programa. Um ótimo domingo de chuva, diz ela aqui. Valeu, Maria Cacilda de Almeida. Um abraço aí pra você, tudo.

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1: 11:19.
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11:24. Chiro Vec me deixa contente quando tá ouvindo o programa aqui, olha isso. Lá no nosso querido Ibicuí, meu amigo Sérgio Mecabu. Alô, Sérgio, bom dia, meu velho. Seja bem-vindo, ótimo domingo. Mesmo com chuva, né? Mas tem um lugar pra assar a carne aí, né? Sem pegar chuva, né? Com certeza, né, Sérgio? Um abração pro amigo aí, abraçando você. Estamos abraçando a tua maravilhosa família aí. Nosso carinho especial aqui da cultura, meu amigão. Bom domingo! Oh, quem tá com a gente aqui também? Jocely, isso. Ela tá mandando música aí pro seu amor, Darcy. Pra Terezinha, também pro irmão Juversim, também pros irmãos lá de Caxias do Sul, que estão escutando a rádio.

0: Juninho Gosta aqui. Oi, Juninho, presente aqui no programa também, né, Juninho?
1: Bom dia, Gerson.
0: Bom dia, meu irmão.
1: Juninho Góes. Estamos aí no Canto do Guerreiro queimando um osso aí.
0: Opa, coisa boa.
1: Manda pra nós aí o Gritos de Liberdade. Essa não pode faltar.
0: De jeito nenhum,
1: no
0: né?
1: No domingão.
0: Isso mesmo. Já já vou providenciar ela pra gente ouvir aqui, tá bom, meu amigão? Quem gosta dessa música aí também, Juninho. É o nosso amigo Lelo lá do... Lelo lá da Ponte do Canoas, lá no São José do Cerrito, e ele tá lá ouvindo a gente, né, Lelo? Isso mesmo. Quero mandar um alôzão, tô recebendo uma foto aqui. Ô, churrasco bom esse, então. Isso, já vai pro fogo, né, meu amigão? Um abraço pro meu amigo Antônio Marcos Pinto. Bom apetite pra vocês aí. Hoje ele disse que tá, vai almoçar na casa do pai, o seu Lecir, e da mãe, a dona Marilda. Um abraço pro filho Lucas, também pra nora Milena. Um abração pra esposa Roselei, pras irmãs, né? A Cibele, a Sandra, o irmão Vanderlei. E uma música bem gaudéria, nós vamos trazer, tá bom, Antônio? Um abração pra você e bom apetite aí na casa do papai hoje.

0: Valmir. Valmir tá mandando uma foto aqui. Não tem churrasco lá, pelo jeito. Ah, tem, deve ter. Ah, agora sim. Agora ele mandou um vídeo aqui do churrasco também, né? Carne boa, né, meu amigão? Só filé. Só filé, não tem uns filé aí. Aí eu, né, daquele do tipo, né? Com aquela gordura por cima aí. Ei, Deus. Só filé mesmo. Valeu, meu amigão. Um abraço aí pra você. Ele tá mandando um áudio aqui pra gente.
1: Opa, bom dia, tudo
0: bom
1: certo?
0: Bom dia.
1: Tamo aqui, homem.
0: Tô vendo,
1: chovendo
0: tá bem.
1: Bastante, mas estamos fazendo um churrasco e tomando uma cerveja.
0: Bem gelada, né?
1: Com o meu filhão Cleito e os dois genros, Itamar e o Leno.
0: Isso.
1: E a festa tá boa, estamos curtindo a programação. E depois roda uma bem bagulhada pra nós, aquela do Porta Vé, pode ser a luz do meu rancho.
0: Com certeza.
1: E pra família Bino aqui de Entre Rios.
0: Entre Rios.
1: Beleza? Assim, vamos prosando, depois pedir mais um aí.
0: Valeu então. Enquanto vamos saboreando essa cerveja, meu Deus, de gelada, né? E tá cheio de gelo em cima dela. Hein? Mas a carne tá linda demais, também, né? Tô mandando um abração a Suzete de Vargem. Lá de Vargem tá ouvindo a gente. Obrigado, minha amiga. Ela quer ouvir uma música oferecendo aí pro pai, também pra mãe, pros irmãos, o Ademir, Claudemir, pro Márcio e especialmente pro irmão Edmar. Também para os sobrinhos, o Gustavo, o Arthur e o Gabriel. E para o afilhado e sobrinho, o Arthur e o Gabriel, é o seu afilhado e sobrinho, né? Obrigado aí pela companhia, minha amiga Suzete, lá de Vargem. Ouvindo a gente aqui no nosso programa. Opa, um abraço, meu amigo Ademir Lessi. Valeu, Ademir. Ademir tá ligadaço com a gente. Um ótimo domingo aí para você, meu amigão. Seja sempre bem-vindo. O Marques Lopes está com a gente.
2: Bom dia, meu amigo Jarson.
0: Bom dia.
2: Eu queria oferecer uma música para minha esposa Silvia Bevilacqua Lopes, para minha filha Camila Bevilacqua Lopes, para meu pai Ader Lopes, para minha mãe Zélia e para meu sogro Erceu Bevilacqua e para minha sogra Ernice Bevilacqua.
0: Um abraço,
2: Erceu. Todos vocês da rádio.
0: Obrigado aí, meu amigo Marques. Um abração para você. Tudo de bom. Quem está com a gente aqui também é. Oferecendo música pra quem? A Geni tá pedindo uma música aqui, oferecendo pra nós aqui da rádio, pra sua família, pra todos os caminhoneiros e pra todo mundo que está ouvindo o programa e pra família Fracasso. Isso. Um abraço pra todos aí. Obrigado aí, minha amiga. Tudo de bom. Quero mandar um abração pro Antônio Ponzoni. Alô, Antônio, um abraço, amigão. Manda um abraço pra família Agostini. Isso. E uma do saudoso Zé Mendes. Zé Mendes tá bem pedido hoje aqui no nosso programa, né? Opa, e como tá? Quero mandar um alôzão também aqui pra quem? A Ceni. É lá de Anitta Garibaldi, né, Ceni? Ela tá ouvindo o nosso programa aqui. Obrigado aí pela companhia e pela audiência aqui no nosso programa Galpão de Estância. Vamos chamando o grupo Rodeio. 11:30.

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2: 11:40.
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4: Então, moçada, opa, vamos atendendo os amigos aqui no nosso programa. Meu amigo Ademar Oliveira está conosco. Bom dia, Ademar. Está mandando um abraço para todos os ouvintes. Ah, tá bom. Ah, música Velha Espora daqui a pouquinho, pode ser, Ademar? Beleza, meu amigo. Vamos lá pra Joaçaba, lá em Joaçaba tá o nosso amigo lá na linha bonitinho, Cuque. Buenas, homem velho. Seja bem-vindo.
6: Bom dia, meu amigo Gerson. Opa. Cuque.
4: Beleza, amigo.
6: Um domingo aí com garoa, né? Uma chuva calma, tá bom, né, Gerson?
4: Graças
6: vamos aproveitá-lo,
4: né?
6: Aí. Vamos fazer o melhor possível aí nesse domingo sempre, maravilhoso sempre. Aí, com música boa. Manda pra gente aí, Quando Eu Crescer, com o Mano Lima.
4: Beleza.
6: Tá bom, Gerson, um forte abraço aí, um ótimo domingo a todos.
4: E valeu.
6: Tudo bom, Gerson?
4: Pode ser daqui a pouquinho, Cuque, já nós vamos trazer ela aí, tá bom, meu amigão? Um abraço aqui do programa. Vamos trazendo a Janaína Bonamigo, tá com a gente aqui. Oi, Janaína, bom dia.

passa aí. Mas pode ser nesse mesmo aí. Entendeu, né? Pode ser, né? Nesse mesmo. Mas um abração pra você e pra toda a família aí curtindo aí o nosso programa. Bom dia pro meu amigo Rafael Faxin, grande gaiteiro, professor de gaita. E não só de gaita, né? De instrumentos musicais, né? Grande trabalho realizado aqui em Campos Novos, aí, em toda a região, né, Rafael? Um abração. E hoje ele tá fazendo bastante, ainda mais. Tá recebendo a visita dos irmãos, o Rui e o Ronei. Opa, estão por aí, almoçando. Todos na casa aí do Rafael. Um abraço, Rui, um abraço, Ronei. Ô, família maravilhosa, família Faxin. Um abração pra todo o pessoal aí do Galpão Caipora, viu, né, Rafael? Meu amigo Benito,

0: Bom dia, um alô pro André e a Delourdes lá no Barro Preto, Anitta Garibaldi, da irmã Ceni, de Anitta Garibaldi. Oi, Ceni, bom dia. Então, um abraço lá pro André e a Delourdes lá no Barro Preto, Anitta Garibaldi, ligados conosco aqui no nosso galpão de hoje.
1: Ô, Diabelo.
0: Opa.
1: Bom dia.
0: Bom dia.
1: Rosa.
0: Opa.
1: Anitta Garibaldi.
0: Beleza, bem-vinda.
1: Manda pra nós escutar aí com o Luiz Marenco, meus amores.
0: Meus amores.
1: Oferecer pra dona Suzana, pra dona Flávia.
0: Isso.
1: E vamos oferecer também pro mercado do arte aí, que tá ouvindo o programa aí. Mandar pro Ricardo lá.
0: Isso.
1: Pra dona Pri.
0: Lá e Anitta.
1: Opa, pro gurizinho lá também, né? O Lepo.
0: Opa, pra eles.
1: E
0: também.
1: Pra todo mundo aqui da Anitta Garibaldi, tá ouvindo essa.
0: Obrigado aí, meu amigo.
1: Programa aí.
0: Obrigado.
1: Beleza, um abração.
0: Outro
1: pra tudo
0: você.
1: Bom.
0: Valeu, ótimo domingo aí pra todos vocês aí. A Marli também está com a gente, tá mandando um alô pra Jocely, pro Darcy, pro Brian, pra Terezinha, o Joverci, e pode ser a próxima música, né? A Marli lá de Caxias do Sul, confirmando a audiência lá em Caxias do Sul, e ela tá retribuindo um abraço aí pra você, Jocely, e pra todo o pessoal. Obrigado lá em Caxias do Sul, ouvindo a gente, a minha amiga Marli. Tudo de bom. Quem tá chegando conosco aqui também é a Maria Clara. Maria Clara, bom,
2: bom dia.
0: Maria
2: Clara de Santa Lúcia, Vargem. E eu quero pedir uma música bem boa, bem gauchesta aí para vocês aí rodar para nós aqui. Para quero oferecer essa música para meus filhos, meu neto que veio nos visitar, ele mora em Blumenau, veio nos visitar.
0: Que coisa boa, né, minha
2: amiga? E oferecer pro meu filho Sandro, pro meu filho Samuel, pra minha filha Nalva, pro meu esposo Leopoldo.
0: Oi,
2: e pra todos que gostem da música.
0: Obrigado, tá, minha amiga Maria Clara.
2: Um abraço, tudo de bom, Deus abençoe.
0: Santa Lúcia Vargem com a gente aqui no programa, né? Obrigado aí pela companhia. A Madalena também tá com a gente, será que é ela?
3: Bom dia, meus amigos da Rádio.
0: Bom dia, Madalena.
3: Bom dia, Madalena de Vargem. Tudo bem?
0: Graças
3: a
0: Deus,
3: gente. Música para todas as minhas amigas de Vargem e para alguém que mora no meu coração.
0: Uia!
3: E não paga aluguel.
0: De jeito nenhum.
3: Pra que é música gaúcha? Se não pedir demais, eu agradeço. Um abraço.
0: Obrigado, Madalena.
3: Para vocês da Interrádio Cultura.
0: Valeu, aquele abraço. Obrigado aí, Madalena. Tudo de bom. E o Mândio tá com a gente, alô, curva da mortadela. Bom dia.
4: Escuta do teu programa aí, amigão.
0: Opa.
4: Desde o começo, né? Escuta, aperte para todos os ouvintes que estão assistindo o teu programa aí.
0: Obrigado, Mândio.
4: Valeu, meu amigo.
0: Valeu.
4: Um abraço aí para você do Mândio, aqui da Curva da Mortandela.
0: Outro abraço aí.
4: Com Deus aí, uma boa saúde e um bom domingo, um ótimo domingo para você.
0: Amém, amém, amém.
4: Que Deus abençoe você hoje e sempre. Um abraço.
0: Valeu, Mândio. Um abração, tudo de bom. A Jandira, vamos aproveitar que estamos lá em Gramado, na Vargem. A Jandira, lá de Gramado, Vargem, também está com a gente. E dizer, frio e chuva, dizer, faz parte da vida. Não podemos contrariar o Pai do Céu, né? De jeito nenhum, né? É a época do frio, né, Jandira? Um abração para você em Gramado, na Vargem, e para toda a tua família. Obrigado pela audiência. Ah, vou mandando aqui um abração para quem aqui, ó? Estão lá na casa do. Hoje é um abraço pra Lilian, né? Isso. Ela que tá escrevendo aqui, mas estão lá na casa do vovô Antônio. Alô, Antônio Duarte. Um abraço, índio velho. Comemorando o aniversário da bisneta Anastácia. Oi, Anastácia, parabéns. Beijão pra você. Muitas felicidades. Que Deus continue te iluminando, te dando muita saúde, muitas alegrias. Sucesso na vida. É o nosso desejo aqui da cultura também, né? E de toda a tua família e das amigas e amiguinhas, que naturalmente são muitas, que estão felizes, com certeza, comemorando esta data tão importante que é o teu aniversário, né, Anastácia? Parabéns. Isso. E também para todo o pessoal que está por lá, o Lucas, a Jana, a Lid, o Alisson, o Yuri, oi Yuri, o tio Marcos, diz ela aqui, o Andressa e o Luciano. O pai, o Luciano, pai da Anastácia, 4 aninhos, né, Anastácia? Beijão mais uma vez. Pro Mano também, né, que tá ligado conosco aqui no programa. É isso, o Luciano, Mano. E também. Aí pra todo o pessoal aí, um bom almoço pra todos aí, um ótimo domingo, que a semana seja de muitas alegrias e produtividade.

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0: 12 horas e mais 10 minutinhos, 12:10, 18 graus é a temperatura. E garoa em Campos Novos. Agora sim deu uma estiada. Agora sim, né? Antes falei na estiada e desceu a água. Pois é, gente, mas é um imprevisto. Hoje chove durante todo o dia, segundo os meteorologistas.
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talo vizinho, o vizinho assando uma picanha aqui, meu Deus do céu. Ô Gustavo, Gustavo Zorté, nosso vizinho assando uma picanha aqui. Isso, um bom domingo aí pra você, pra família toda. E obrigado aí pela parceria com a gente aqui, meu amigão.

A minha amiga Rosinha tá com a gente aqui, ela tá na próxima música pro pessoal de Xanxerê. Estamos ligados na cultura, é a Rosinha, né? Isso que pede e desejando um ótimo domingo. Pessoal lá de Xanxerê, nosso grande abraço. Obrigado, Rosinha. O Edenilson Recalcati, o Edenilson, nosso amigo aí de longa data, hoje ele reside lá em, já há algum tempo, lá em Erval do Oeste, e está junto com a gente aqui, está sapecando um osso lá, e sempre na escuta desta programação, diz ele. Edenilson, um abraço aí para você, já vou trazer o Telmo de Freitas, isso, já vai cantar pra gente aqui no programa também, né? Isso, meu abração pro Altair também. Alô, Altair, uma dos Bertucci dele, eu já tô devendo uma dos Bertucci, mas já vou trazer, tá bom, Altair? A Márcia Trevisol tá com a gente aqui no programa, tá oferecendo a música para o esposo Laerte, os filhos Laiara e Leonardo, da esposa e mãe, a Márcia Trevisol. Obrigado, Márcia. O Ademir Silva também tá com a gente. Ao Orestes Francisco da Silva e família, estão na escuta do programa lá no bairro Aparecida. Alô, meu amigão, seu Orestes. Um abraço, amigão. Obrigado aí pela companhia. Saúde sempre aí pro amigo. Estamos torcendo pro amigo aqui. Obrigado aí pela audiência com a gente aqui no nosso galpão de estância. E vamos até a 1 da tarde aqui trazendo o melhor do nosso tradicional.

0: Meu bom dia pra Solange Chaves, que tá com a gente também,
1: bom
0: né, Solange?
1: Bom dia, amigo Gerson, Solange Chaves aqui, do bairro do Escalegre, Capinzal.
0: Capinzal.
1: Toca aí, Gaúcho da Fronteira, Paixão Ingrata. Paixão. Um abração, um domingo abençoado pra todos nós.
0: Pra todos nós, pessoal lá de Vista Alegre, em Capinzal, nosso carinho aqui da cultura. Vamos voltar lá pra Ervaldo Oeste, lá, a Laura tá com a gente, né, Laura?
2: Bom dia, Gerson, é a Laura Mertz aqui do Ervaldo Oeste. Eu quero escutar Bugre do Mato, você não rodou ainda?
0: Já rodei.
2: Eu quero escutar meu marido Nicanor, meu filho Luiz Honório. Então, quem estiver na escuta, tudo já sabe, Ervaldo Oeste, Campos Novos, Bairro Aparecida, São Simão e o assentamento Vitória. Um abração para o tio Quirino, para a tia Dora, tudo de bom para o pessoal aí.
0: Valeu, Laura. Laura Mertins, um abraço, Laura, tudo de bom pra você, pessoal de Ervaldo Oeste e o nosso carinho aqui da cultura. O João Cardoso, isso, tá com a gente aqui.
3: Buenas. Bom dia, bom dia.
0: Bom dia, bom dia.
3: Eu ia pedir uma música bem chonada aí para Marli Alexandre Magalhães.
0: Opa.
3: Tá fazendo aniversário amanhã.
0: Amanhã, aniversário.
3: E o churrasco tá sendo agora, lógico, né?
0: Tem que aproveitar o domingo, então, né?
3: Eu queria pedir uma música aí bem chonada pra Marli Magalhães, fazendo 49 anos. Meus parabéns a ela.
0: Parabéns pra ela, muitas felicidades, que Deus continue abençoando. Já já vamos trazer uma moda bem chonada aí, tá bom? Ah, tem a Paixão Ingrata aqui, ó. Já já tô devendo elas. Vamos voltar lá para o São José do Cerrito, lá da Ponte do Canoas.
4: Ô, Gerson, tô de novo aí na área.
0: Sempre.
4: Viu?
0: Que bom,
4: o,
0: meu amigo.
4: O Rafael, facinho lá, o irmão dele lá, agora eu esqueci o nome dele.
0: O Rui.
4: Os empresas lá são muito meus amigos.
0: Opa.
4: Eu construí pro irmão dele, que ele trabalha na Cooper Campos, esqueci o nome dele agora para me mandar um abraço.
0: Rui e o Ronei.
4: Eu construí, agora tô morando para cá, agora tô ultimamente só na costa do rio pescando aqui. Beleza? Agora que
0: coisa boa.
4: Aparecer para cá para pegar uns peixes aqui, nós estamos...
0: Tamo junto,
4: esperando, né? Esperando os amigos, beleza?
0: Tá bom, então. É o Rafael, o Rui e o Ronei, né? Isso mesmo, um abraço pra eles, então, do Lelo, lá da Ponte do Canoas. Quem tá com a gente aqui também, pessoal de uma transportadora aqui.
5: Bom dia, Gerson, tudo bom?
0: Ah, o Tarsis.
5: É o Tarsis.
0: Oi, doutor.
5: Parabéns pelo programa.
0: Obrigado, Tarsis.
5: Quero mandar um abraço pro meu pai, pra minha mãe, o Carlinhos e a Dilma.
0: Isso.
5: E um beijão pra minha filha, Anitta. Muito obrigado e tudo de bom pra ti e para todos os ouvintes.
0: Um abração pro Carlinhos, pra Dilma aí, doutor. Obrigado aí pela companhia, são nossos amigos, né? A Dilma de longa data, isso, então, sempre que podem, eles estão ouvindo a gente, né? Então, um abraço para eles, Tarcísio. Doutor, obrigado aí pela companhia com a gente aqui no programa. O Eduardo Lima também tá com a gente. Oi, Eduardo, manda um abraço pro seu João Bocha e pra dona Selma, lá em Anitta Garibaldi, lá na Balsa Santa Ana, né? Alô, seu João Machado e dona Selma, um abração do Eduardo Lima e o nosso aqui da cultura também. O Guinter Bade tá mandando aqui, ó, pra causar inveja pra gente aqui, meu Deus do céu, que carne mais bonita, meu Deus do céu. Valeu, meu amigo Guinter Bade.
6: Tá bom, Gerson, um abraço aí.
0: Bom dia,
6: um abraço. O Guinter mora no Campo Lá, estamos aqui nos Abedão aqui hoje, né? Uma chuva?
0: Chuva,
6: mas... estamos aqui, está pegando osso aí.
0: Eu tô vendo.
6: Essa semana foi aniversário do meu sobrinho, ontem foi da minha esposa, hoje, ontem, do meu cunhado, quer dizer, e sexta-feira foi da minha esposa, né? Estamos aqui, está pegando osso. Um abraço aí, se puder tocar para nós aí, aquela música aí na porteira. Estamos na escuta do programa aqui.
0: Bem na porteira.
6: Beleza, Gerson? Abraço, bom domingo, abençoado aí, amigo, família aí.
0: Pra...
6: os demais estão na escuta aí do programa aí.
0: Para todos nós, obrigado aí pela companhia. Lá de Capinzal, quem tá com fogarela, isso, a carne ainda não foi, deixa eu ver, 11:32, ele me mandou, já deve estar no fogo, né? Mas vamos ver quem tá falando com a gente aqui lá de Capinzal.
7: Bom dia, Gerson, tudo certo?
0: Tudo certo, meu amigo.
7: Manda pra nós aí, se você não rodou ainda, Não Te Quero Mais, da terra.
0: Ainda não.
7: Se acaso rodou, pode ser o Castração a Piala do Baitaca.
0: Beleza, meu amigo.
7: Manda lá pro meu pai, o Armi, lá em Piratu. Beleza?
0: Beleza. É Derotildo, isso lá é Capinzal, ligadaço com a gente aqui no programa também, né? Então, vamos trazendo mais sucesso aqui. Vamos trazer já pra você ouvir com a gente aqui no nosso programa. Lá de Capinzal também.

0: Quem tá com a gente é a Anabelle. Oi, Anabelle.
1: Opa, meu amigo Gerson. Opa. Tudo bom? Aqui é a Anabelle falando. Eu queria pedir uma música do nosso caro Teixeirinha, Canarinho Cantador, se for possível, muito obrigado.
0: Eu que agradeço.
1: E tenha uma ótima semana.
0: Pra você também, pra família toda.

0: Hora certa. Cultura.
1: 12:29.
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Olha, bom dia para os nossos amigos lá do distrito da Bela Vista, o Pedro Sutil. Tá mandando a próxima música aí pra família, pros irmãos, cunhados e cunhadas, pro Cordinha, pro Leopoldo, pro Flávio Bazei, todos os familiares, pros tios primos de Anitta Garibaldi, Campo Belo do Sul, pro Paulo Eduardo Faxim, alô Paulo, um abraço pra todos que estão ouvindo a Cultura, ótimo domingo aí pra todos, né? Beleza, meu amigão, tudo de bom. Olha, vou mandando um abraço lá pro nosso amigo André Becker. Oi, André, bom dia, amigão. O André está reunido com as filhas hoje, assando uma carne, uma costela gorda lá pra moçada, né? E tomando uma bem gelada aí nesse dia frio de chuva. André, um abraço pra você, meu amigão. Tudo de bom, um abraço para as filhas, a família toda aí, o nosso carinho especial. Cuide pra não queimar essa costela, mãe. Né? Maria lá da Vargem tá com um costelão lá no braseiro lá. Meu Deus do céu. Buenas pro meu amigo canhoto Geraldo Vieira lá em Catanduvas. Tá ele, a Gabi e a Giovana hoje. A Gabi e a Giovana estão ajudando na lida. É isso. Pra terminar mais cedo o serviço, né, meu amigo Geraldo? Um abração, canhoto. Lá em Gaspar, meu amigo Aurélio Rossi. Oi, Aurélio. Isso. O Aurélio tá ouvindo a gente, tá pedindo uma música aqui dos nativos. Já vamos trazer, tá bom?

0: Copa, 12 horas e mais 34 minutos. A Suzana, que mora lá em Xanxerê. Isso, ela tá com a gente. Ah, a Geni que tá mandando aqui. A Geni tá mandando uma música, essa música é sertaneja. A Geni, não posso rodar agora, mas ela, vamos trazer uma outra bem bonita aí. Ela tá oferecendo o programa pra nós aqui, também pra Suzana, que mora lá em Xanxerê, pro Eliseu, para o Luiz, pro Divino, pra todos que moram aqui, Campos Novos, né? Isso mesmo. E oferecendo música também para todos os caminhoneiros. Obrigado aí, minha amiga. Tudo de bom. Tá de volta aqui com a gente, meu amigo Adelir Silva. Isso, de Lima?
1: Bom dia.
0: Opa,
1: parece uma música aí pro meu amigo Davi de Porto, lá de Floripa.
0: Tá de
1: que tá
0: flor,
1: de aniversário, né? Amanhã, já tô adiantando pra ele aí, que é o amigo Davi. Do coração nosso aí.
0: Beleza.
1: Vou rodar uma música bem boa pra ele aí, tá?
0: Com certeza.
1: E daí, lá de Floripa, beleza? Roda uma música bem chonadona aí.
0: Então tá
1: e
0: bom.
1: Eu vou lançar lá pra ele. Nós estamos ouvindo teu programa aí, Jorge.
0: Obrigado.
1: É o Adelir aqui do Bairro Aparecida.
0: Beleza, Adelir, tudo de bom, um grande abraço aí pra você, meu amigo. O Joel lá de Celso Ramos, oi Joel, buenas. Tá mandando uma música pro pai João, pra mãe Nair e pra todos que estão ouvindo a gente, né? Olha, o seu João Machado foi citado aqui, agora há pouco aqui no nosso programa. Ele e a dona Selma estão lá na Balsa Santa Ana ouvindo a gente, né? Bom dia, meu.
2: Bom dia,
0: Jorge. Bom dia, bom dia.
2: Boa tarde, já que passou meio-dia.
0: Já passou meio-dia, né? Mas não almocei.
2: O João tá aqui na Costa do Rio.
0: Beleza.
2: Escutando o barulho da chuva no canto da casa. Quer mandar uma música, se for possível aí, qualquer música.
0: Beleza, meu amigo.
2: Toda a família Machado e pro Eduardo Lima, o popular Chorumindé.
0: Chorumindé.
2: Um abração pra ele, pra esposa dele, pra minha bisnetinha e pra todo mundo que estiver escutando. Qualquer tipo de música gauchesca aí. Um abraço.
0: Tá bom, outro abraço. Um abraço. Abraço pra dona Selma aí também, né? Um abração pro meu amigo Ademar Batista, lá em Anitta Garibaldi, também ouvindo a gente e ouvindo o nosso...

Olha a família Marão, hoje tem festa. Isso. Mesmo que longe um do outro aí, mas o coração pertinho, né? E comemorando o aniversário. A família Marão tem ele, o Nene, o Andy e a família inteira aí, homenageando o Ed que tá lá em Florianópolis. Domingo passado o Ed mandou um recado aqui pra gente aí no programa, Ed, lá da capital do estado, tá lá em Florianópolis com a família, com a Cris, a esposa, né? A filha Duda e Alice e o pessoal por aqui que te amam muito aí, Ed. Parabéns aí pelo teu aniversário, felicidades, que Deus continue te abençoando aí, amigão. Um abraço de toda a família Maranhão, o nosso aqui da cultura, o meu especialmente, Ed. Valeu, já. Já que estamos falando em Florianópolis, a Mari Santos tá com a gente aqui, né, Mari? Tá ouvindo o nosso programa. Bom domingo pra você, uma ótima semana. E ela tá mandando um abração pra mamãe lá no distrito da Bela Vista. Alô, dona Maria. Tá tudo bem lá, diz a Mari Santos, lá de Florianópolis. E só gaitaça aqui no nosso galpão de estante.

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5: Na reta final, na reta final do nosso programa, 12 horas 52 minutinhos. Estamos com o nosso galpão chegando aí no finalzinho. A Nair de Fátima Dutra tá com a gente aqui. Demorou, né, Nair?
6: Bom
5: Mas
6: dia.
5: Chegamos.
6: Quem fala é a Nair de Fátima Dutra, aqui do bairro Aparecida.
5: Beleza,
6: eu
5: minha amiga.
6: Quero fazer o programa especialmente para toda a minha família em primeiro lugar, né?
5: Claro.
6: E depois daí quero também oferecer para todas as minhas amigas lá de Catanduvas, lá de Capinzal. E para nossa presidenta ali do grupo, a Darcy.
5: A Darcy.
6: E seu Arlindo. Opa. Que é do nosso grupo, né? Do presidente, né? Que leva nós nos matineiros.
5: Opa, da terceira idade.
6: Terceira idade, né?
5: Então.
6: E oferecer para todos eles também, né?
5: Beleza.
6: E para todos meus parentes lá, de Anitta Garibaldi também.
5: Certinho, certo, minha amiga. Obrigado aí pela companhia. E tudo de bom. Um ótimo domingo. Uma semana melhor ainda. O Antônio Garcia tá pedindo uma moda aqui, oferecendo pra família Garcia, lá em Anitta Garibaldi. Opa! Beleza, meu amigão. A Anabelle tá mandando um abração lá pro pessoal lá de Joaçaba, lá, pra Lourdes e também pra Rita de Cássia, lá em Celso Ramos. Pra Lourdes e o Macir, dá um grande abraço lá na linha Bonitinho. Aí, Joaçaba, um abração pra eles. E olha que ele tá preparando um almoço pra moçada da fazenda lá no. É o Neri, lá de Nova Maringá. Oi, Neri, um abraço. Neri Guedes de Oliveira. Ele me mandou um vídeo aqui, meu Deus, quanta carne, mas é bastante gente, né, também, né? Isso. Valeu, Neri, mas vamos ouvir aqui então o vídeo. Opa.
7: Bom dia, Gerson.
5: Bom dia, amigão.
7: Mande um abraço aí pro pessoal do Nova Maringá, Mato Grosso. Tamo aí com os funcionários assando uma carne.
5: Oi, carne é boa, né, meu amigo?
7: Mande pra nós aí, Guaria Campeira, funcionário. Isso. Aí na fazenda, Rancho Branco.
5: A carne é boa lá do Mato Grosso, né? Aquela carne, a graxa amarela, né? Meu Deus do céu, coisa mais boa. Não faz mal nenhum, né, meu amigo Neri? Um abraço pra toda a moçada aí da fazenda e a você especialmente aí, meu amigão. Fica com Deus. E agradeço a audiência de todos. Amanhã tem Galpão de Estância às 5 da tarde. E vamos pra casa chorando de amor. Valeu, moçada. Até amanhã, se Deus quiser. Fiquem todos com Deus e a proteção de Nossa Senhora Aparecida. Uma boa tarde, Campos Novos. Boa tarde, nossa grande, querida região.

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3: Hora certa. Cultura.
4: 1 hora.
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4: E aí, rapaziada, chegamos nesta tarde de domingo com mais um domingo animado aqui na Cultura, hein? Eu sou o Edinho, prazer te fazer companhia. A partir de agora, então, só música boa, hein? Aumenta o seu volume e uma ótima tarde de domingo pra você.

0: Hora certa.
1: 1:15.
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1: Finalzão de semana aqui na Cultura, você curtindo a programação aqui, por aqui o Edinho, vamos seguindo o nosso domingo animado, tá chegando.

0: 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Cultura.
1: 1:28.
2: 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Você dizimista, eu vou. Vamos partilhar o que Deus nos dá, todo o nosso amor.
3: Dízimo é a devolução que fazemos ao nosso Senhor de tudo o que Ele nos dá, com carinho e muito amor. Devolver o dízimo a Deus é o dever do bom cristão. Esse gesto generoso prova nossa gratidão a Deus.

Cultura FM 93,9, ótimo domingo pra você, tá aproveitando aí com a família, coisa boa demais, é? E a gente segue levando mais sucessos na programação desta tarde.

0: Hora certa.
1: 1:44. 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
2: Seguindo aqui nesta tarde de domingo, nosso domingo animado, né? Na comunicação do Edinho, prazeraço de fazer companhia nesse domingão, tá certo? Obrigado para você que nos acompanha aqui no centro, nos bairros, no interior, né? Valeu a companhia. A gente segue com mais sucessos da programação Cultura.

0: 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Hora certa. 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
1: 1:59.

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E aí, rapaziada, vamos nessa, vamos seguindo a programação desta tarde aqui na Cultura, domingo animado, né, pra gente animar essa tarde bacana, tá bom? Obrigado pela sua companhia. Tá chegando mais som, aumenta o volume, vem comigo.

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1: 2:16.
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Domingão bacana, ótima tarde pra você. A gente segue a programação aqui na Cultura 93.9. Aumenta o volume aí, bora curtir sucesso.

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1: 2:30.
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Valeu, rapaziada, fechou meu horário aqui, tá? Desejo a você um excelente restinho de final de semana, tá? Aproveita bastante aí com a família, tá bom? Obrigado, deixo as minhas últimas. Valeu, até mais.

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1: 3 horas.
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3: O México entrou para a história ao atingir uma marca inédita no Mundial. Com essa edição, o país se torna o primeiro a sediar 3 vezes a competição, depois de ter recebido as edições de 70 e de 86. Esse feito coloca o México como o maior anfitrião de todos os tempos. Até aqui, 5 países dividem o segundo lugar no ranking, com 2 edições cada uma. São Brasil, França, Itália, Alemanha e Estados Unidos. Cada um deles já teve a oportunidade de receber o evento em diversos momentos da história, mas a marca mexicana reforça a importância do país na organização do futebol mundial e destaca também a expansão do torneio ao longo das décadas, com mais sedes e maior alcance global a cada 9 edição. Eu sou Melina Calduro, em Miami, para o Acaerte em Campo.
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3: Galerinha linda e maravilhosa do rádio. E aí, tudo beleza? Aqui começa a melhor parte da sua tarde, do nosso encontro dominical. Muito prazer, eu sou Emerson Reiser e a partir de agora trago o nosso Super Sequência Musical. Sim, eu, o comunicador da alegria, chegando para levar a melhor seleção de sucesso para você com muita música boa e histórias marcantes. Estamos falando diretamente aqui da capital do Agro, Campos Novos, trazendo para você através dos nossos 6.000 watts de potência uma programação regional. E hoje, nessa primeira hora, tem o quadro O Artista Especial. E a história de hoje, falamos do cantor Daniel. Olha, já contando do Daniel, pós João Paulo, ou seja, depois da trágica perda de seu parceiro em 1997, Daniel decidiu seguir carreira solo. E que jornada incrível, senhoras e senhores, ele construiu. Ele manteve viva a essência do sertanejo e se reinventou ao longo dos anos. No início de sua carreira solo, Daniel investiu forte no sertanejo romântico, conquistando ainda mais fãs com sucessos inesquecíveis. E a gente, falando da história de Daniel, não pode faltar música nesse nosso dedo de prosa. Vamos lá!

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1: Hora certa. 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
2: 3:13.

linda e maravilhosa do rádio, no nosso quadro Artista Especial de hoje, contando a história de Daniel. Olha, deixa eu te falar que o Daniel não apenas deu continuidade ao seu legado musical, mas também resgatou suas raízes na moda de viola. Com o tempo, ele regravou grandes clássicos sertanejos, mantendo viva a tradição desse estilo musical tão importante para a nossa cultura. Além disso, a sua simpatia, o seu carisma também o levaram a outros palcos, como na televisão e inclusive no cinema. Chegou a assistir, o Daniel fez o Menino da Porteira. A história da música em vídeo ficou incrível.

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1: 3:27.
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Vem comigo, vamos concluindo aqui 50% do nosso programa, nosso quadro Artista Especial de hoje. E olha, falando do cantor Daniel, ao longo dos anos 2000 por ali, houve a consolidação da sua carreira. Embora para alguns ele já tinha conquistado isso no tempo ainda do João Paulo, mas esse lado solo do Daniel, muitos ainda estavam testando, ela ainda estava sendo aprovada. E sim, ele se consolidou como um dos maiores nomes do sertanejo, lançando álbuns de sucesso, conquistando prêmios importantes. Seu estilo romântico se manteve forte, mas ele nunca deixou de lado a tradição da viola, sempre homenageando os grandes nomes da música sertaneja, inclusive cantando até mesmo com seu pai, né, o José Camilo, e tantos outros nomes da música sertaneja. E a gente vai aproveitar para trazer mais sucesso aqui, que já já eu volto pra gente concluir aqui o nosso, essa primeira hora aqui, o quadro O Artista é Especial de hoje.

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1: Hora certa. 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
2: 3:40.
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galerinha linda e maravilhosa do rádio, vamos concluindo aqui o nosso quadro Artista Especial de hoje, falando aí da carreira do Daniel. Olha, atualmente Daniel segue brilhando nos palcos. Recentemente ele lançou o DVD 30 anos de João Paulo e Daniel, reunindo grandes artistas para celebrar essa história tão marcante. Um projeto emocionante que resgata os grandes sucessos da dupla e mostra que sua música continua mais viva do que nunca. É exatamente por isso, minha gente, que aqui encerramos o Artista Especial de hoje. Mas olha, não sai da sintonia, porque a seguir tá chegando o Sertanejo Classe A, trazendo os grandes sucessos do sertanejo aí dos anos 80, 90, 2000, 2010 e até alguns um tanto quanto mais recente. Então fica ligado na cultura, porque o Super Sequência Musical continua.

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1: 3:59.

Plantão. Fala, galerinha linda e maravilhosa do rádio. Você que estava acompanhando o nosso quadro Artista Especial, a partir de agora começa Sertanejo Classe A. Hoje é dia de relembrar aquelas canções que marcaram os anos 80, 90, 2000. Essa essência do sertanejo que a gente ama, com grandes nomes: Zezé de Camargo Luciano, Bruno Marrone, Leandro Leonardo, Milionário José Rico, Chico Rei Paraná, Ataíde e Alexandre, João Paulo e Daniel e tantos e tantos e tantos outros. São essas músicas que falam de amor, de saudade e que tocam fundo no nosso coração e na nossa alma. E aí, você está preparado? Vamos destampar uma e vamos de modão, porque aqui começa Sertanejo Classe A no seu domingo.

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1: 4:11.
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3: Ok, ok. Estamos de volta no Sertanejo Classe A. Você lembra da época em que as duplas sertanejas dominavam as rádios? Cada sucesso era um hino. E até hoje a gente canta junto. Sertanejo é assim, é feito de histórias que viram trilha sonora da nossa vida. É ou não é? Claro que é. Eu tenho certeza que até hoje você escuta uma música e é como se fosse uma máquina do tempo. Automaticamente o teu cérebro te joga no tempo da escola, no tempo da faculdade, num emprego que você tinha, ou até mesmo numa namoradinha que você tinha e talvez sinta saudade dela até hoje, caso não seja casado. Óbvio, né? Olha, olha, a patroa tá do lado. Então bora rodar mais um clássico desta era de ouro do rádio.

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2: 4:24.

Olha, se tá bom até aqui, foi só a metade. Tem mais um tantote desse ainda pra você aguentar. É, aguenta, coração! Já passamos aí da 50% do programa e seguimos com essa homenagem ao sertanejo dos bons tempos. Esse gênero musical que tem a incrível capacidade de unir gerações. Eu tenho certeza que aí na sua casa tem um pai e um filho cantando a mesma música. Quem aí não cresceu ouvindo modas de João Mineiro e Marciano, ou Milionário José Rico? Vamos trazer mais algumas pérolas desse tempo para embalar a nossa tarde de domingão. Vem comigo!

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1: Hora certa, Cultura.
2: 4:36.
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3: Gente linda e maravilhosa do rádio, vamos concluindo então essa parte do programa aqui. O Sertanejo Classe A vai se despedindo por hoje. Que bela viagem por esses clássicos que nunca perdem força, não é mesmo? Nunca perdem a sua qualidade. Essa música faz parte da nossa história e segue cantando até hoje. Vamos fechar esse quadro com mais uma sequência de ouro. E já já a gente volta com a programação religiosa, agora a partir das 17 até as 18, uma hora inteira só de músicas e reflexões para a gente elevar a nossa alma e começar a semana com a motivação a mil. Não sai daí.

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1: 5:01.
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1: Fala, galerinha linda e maravilhosa do rádio. Agora a gente tira um pouquinho o pé do acelerador. Estamos aí no agito da música sertaneja, na euforia. Mas agora começamos o nosso especial de músicas religiosas aqui no nosso Super Sequência. Que esse final de tarde seja um momento de paz e reflexão para você. A primeira mensagem que eu quero deixar é de fé. A vida é feita de desafios, mas com fé no coração podemos superar qualquer obstáculo. Vamos com uma bela canção para a gente cimentar, concretar esse pensamento e esse desejo pela fé. Se tem uma coisa que você pode pedir para Deus todos os dias, de repente a gente na hora da prece, a gente tem uma certa gratidão, não sabe nem o que pedir. Eu ultimamente eu tô pedindo fé. É as coisas que eu mais peço para Deus hoje em dia. Senhor, aumenta um pouco a minha fé. Me dá mais um pouquinho de fé. Faça eu acreditar um pouco mais. Acreditar mais nas pessoas. Acreditar mais no mundo. Acreditar mais no futuro. Nós estamos vivendo um momento tão difícil. E parece que o errado está se tornando certo, que fica difícil até mesmo a gente ter uma estrutura emocional para poder apresentar um programa de rádio, que é o que eu faço diariamente, praticamente, né? Então, às vezes, a gente começa a perder a fé na humanidade, a fé nas pessoas, porque a gente só tá vendo uma enxurrada de coisas ruins. O mundo parece que não se preocupa mais em garimpar notícia boa e compartilhar que alguém devolveu uma carteira, que alguém ajudou uma idosa a atravessar a faixa de pedestre e que alguém ajudou uma família necessitada. E as notícias ruins em contrapartidas, essas elas são procuradas como verdadeiras pepitas de ouro e são proliferadas como grandes feitos. E infelizmente isso acaba trazendo cada vez mais uma energia negativa. Então, se tem uma coisa que a gente pode pedir para Deus, é fé. Que a gente, tendo fé, a gente recupera o combustível para seguir em frente. Vamos de música.

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1: 5:19.
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4: Seguimos aqui no nosso momento de espiritualidade, esse programa especial de músicas católicas. Eu quero trazer uma reflexão para você, ó. Lembre-se, a cada novo dia, temos a chance de recomeçar. A esperança é o que nos move adiante. E é sempre bom lembrar que com otimismo e fé, a gente pode alcançar coisas incríveis. É exatamente por isso que nós temos aqui no domingo. A segunda a gente começa a trabalhar, mas a semana começa no domingo. Então, no domingo, a gente sempre tem no domingo, tem alguns coaches que usam, acho muito engraçada essa frase, a síndrome da música do Fantástico. Quando a gente escuta a trilha do Fantástico no domingo à noite, dá uma tristeza, nossa, acabou o final de semana, amanhã eu tenho que trabalhar. Mas, gente, a semana já começou. A gente já começou a semana hoje, nesse domingo. Nós passamos o dia com a nossa família, almoçamos juntos, conseguimos dar boas risadas. Então a gente já começou a semana, amanhã é apenas uma sequência. Então recarrega a sua energia aqui. É aqui que se dá o seu trampolim para ter energia para a semana. E através dessas músicas com lindas reflexões, eu tenho certeza que a sua semana vai ficar ainda mais impactante. Então aumenta o volume e vem curtir essa aqui comigo.

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1: 5:38.
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3: Vamos concluindo aqui já 50% desta nossa última parte do nosso último, da última hora da programação do nosso encontro dominical. E eu quero deixar uma mensagem de amor para você. O amor é o que dá sentido a tudo. Seja o amor por quem está ao nosso lado, o amor pela vida e principalmente o amor por Deus. É esse sentimento que transforma, o mesmo amor que Deus tem por nós, que deu seu único filho para nos salvar. Esse amor que transforma e que pode realmente mudar a nossa vida. E que essa tarde seja cheia de amor. Amor no seu coração, o amor de cada coração que está nesse momento sintonizado aqui na programação Cultura. Muito amor para você. Vamos de música para tocar ainda mais fundo na nossa alma.

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1: 5:52.
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Senhoras e senhores, meninos e meninas, moças e rapazes, vamos encerrando nosso Super Sequência e encerrando consequentemente também essa última parte aqui do programa de músicas católicas, para a gente finalizar com a mensagem de esperança. Que o final desse dia traga renovação e que a semana que vem, a semana que se apresenta agora, seja cheia de conquistas para você. Continue ligado na Cultura, pois onde tem o rádio ligado não existe solidão. Logo mais às 18 horas tem a Hora da Ave Maria e a gente continua com a programação religiosa aqui nas próximas partes, aqui na próxima hora da nossa programação. Fica ligado na Cultura, uma abençoada semana para todos nós e nos falamos aí no transcorrer da programação aqui em Cultura, em conexão com a nossa gente. Forte abraço, tchau, tchau.

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1: 6 horas.
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4: Olá, boa noite. A vocês, ouvintes, a graça de Cristo e a presença materna de Maria. Neste final de semana, celebramos a solenidade dos santos Pedro e Paulo, também chamados de colunas da igreja, dada a importância que exerceram nos primeiros passos da missão da igreja. Considerado que Pedro foi o primeiro papa da igreja, celebramos também hoje o dia do papa. Pedro e Paulo foram pessoas diferentes na personalidade e também na missão. Enquanto Pedro recorda mais a instituição, a formalidade, a estrutura hierárquica e organizacional da igreja, Paulo lembra mais a missionariedade, a expansão do anúncio da palavra de Deus a todos os povos. Apesar das diferenças pessoais, ambos trabalharam muito pela Igreja de Cristo Jesus. E também ambos receberam a coroa do martírio. A estrutura organizacional e a dimensão missionária continuam sendo as duas colunas, ou as duas pernas, que fazem a igreja andar. Na nossa oração de hoje, dia do Papa, vamos rezar a Nossa Senhora pelo nosso Papa Leão XIV. E também pelos nossos bispos, sacerdotes, diáconos, religiosas e religiosos, leigas e leigos, comprometidos, e por toda a igreja. E rezemos: Maria, fazei-nos sentir o vosso olhar de mãe, guiai-nos até o vosso filho. Fazei que sejamos cristãos que sabem construir com vosso Filho Jesus o reino de amor, de alegria, de esperança e de paz. Ave Maria, cheia de graça, o Senhor é convosco, bendita sois vós entre as mulheres e bendito é o fruto do vosso ventre, Jesus. Santa Maria, Mãe de Deus, rogai por nós, pecadores, agora e na hora de nossa morte. Amém. Recebam agora a bênção de Deus sobre vocês, sobre os vossos familiares, amigos e sobre as pessoas que Deus colocou na vida de cada um. Por intercessão de Nossa Senhora, de São Pedro e de São Paulo e de São João Batista Scalabrine, o Deus Todo-Poderoso vos abençoe e proteja. Em nome do Pai, e do Filho, e do Espírito Santo. Amém. Boa noite, bom final de domingo, e até amanhã. Tchau.
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0: por fim, o meu coração imaculado triunfará. 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
1: Ouvintes da Rádio Cultura, muito boa noite. Hoje é domingo, o nosso terço vai contemplar e meditar a ressurreição de nosso Senhor. E nesta tarde e noite de domingo, está conosco para rezar a nossa amiga leiga escalabriniana, Rosângela de Vila. Boa noite, Rosângela.
2: Boa noite, Rose. Boa noite a todos vocês, ouvintes, que nos acompanham nesse momento. E rezemos, então.
1: Em nome do Pai, do Filho e do Espírito Santo.
2: Amém. Creio em Deus Pai, Todo-Poderoso, Criador do céu e da terra, e em Jesus Cristo, seu único Filho, nosso Senhor, que foi concebido pelo poder do Espírito Santo, nasceu da Virgem Maria, padeceu sob Pôncio Pilatos, foi crucificado, morto e sepultado, desceu à mansão dos mortos, ressuscitou ao terceiro dia, subiu aos céus, está sentado à direita de Deus Pai Todo-Poderoso, donde há de vir a julgar os vivos e os mortos. Creio no Espírito Santo, na Santa Igreja Católica, na comunhão dos santos, na ressurreição da carne, na remissão dos pecados, na vida eterna. Amém.
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2: Divino Jesus, nós vos oferecemos este terço que vamos rezar, meditando os mistérios da vossa redenção. Concedei-nos, por intercessão da Virgem Maria, Mãe de Deus e Nossa Mãe, as virtudes que nos são necessárias para bem rezá-lo e a graça de ganharmos as indulgências desta santa devoção.
1: Oferecemos este santo terço pelas famílias, pelas vocações, oferecemos pelos enfermos e por todas as intenções da Virgem Maria, principalmente pela paz no mundo e pela conversão dos pecadores. No primeiro mistério, contemplamos a ressurreição de nosso Senhor Jesus Cristo, o ressuscitado, depois de morto no Calvário, com o coração transpassado por uma lança, foi retirado da cruz e sepultado. Mas, na madrugada de domingo, um terremoto sacudiu a rocha, abriu-se o túmulo e ele saiu vivo e glorificado do sepulcro. Jesus é vencedor e ele vence na sua vida. Vence o ódio, vence o pecado, vence a doença, vence o sofrimento e vence a morte. Ele está vivo, aleluia.
2: Pai nosso que estais no céu, santificado seja o vosso nome, venha a nós o vosso reino, seja feita a vossa vontade, assim na terra como no céu.
1: O pão nosso de cada dia nos dai hoje, perdoai-nos as nossas ofensas, assim como nós perdoamos a quem nos tem ofendido, e não nos deixeis cair em tentação, mas livrai-nos do mal.
2: Ave Maria, cheia de graça, o Senhor é convosco, bendita sois vós entre as mulheres, e bendito é o fruto do vosso ventre, Jesus.
1: Santa Maria, Mãe de Deus, rogai por nós, pecadores, agora e na hora de nossa morte. Amém.
2: Ave Maria, cheia de graça, o Senhor é convosco. Bendita sois vós entre as mulheres, e bendito é o fruto do vosso ventre, Jesus.
1: Santa Maria, Mãe de Deus, rogai por nós, pecadores, agora e na hora de nossa morte. Amém.
2: Ave Maria, cheia de graça, o Senhor é convosco. Bendita sois vós entre as mulheres, e bendito é o fruto do vosso ventre, Jesus.
1: Santa Maria, Mãe de Deus, rogai por nós, pecadores, agora e na hora de nossa morte. Amém.
2: Ave Maria, cheia de graça, o Senhor é convosco. Bendita sois vós entre as mulheres, e bendito é o fruto do vosso ventre, Jesus.
1: Santa Maria, Mãe de Deus, rogai por nós, pecadores, agora e na hora de nossa morte. Amém.
2: Ave Maria, cheia de graça, o Senhor é convosco. Bendita sois vós entre as mulheres, e bendito é o fruto do vosso ventre, Jesus.
1: Santa Maria, Mãe de Deus, rogai por nós, pecadores, agora e na hora de nossa morte. Amém.
2: Ave Maria, cheia de graça, o Senhor é convosco. Bendita sois vós entre as mulheres, e bendito é o fruto do vosso ventre, Jesus.
1: Santa Maria, Mãe de Deus, rogai por nós, pecadores, agora e na hora de nossa morte. Amém.
2: Ave Maria, cheia de graça, o Senhor é convosco. Bendita sois vós entre as mulheres, e bendito é o fruto do vosso ventre, Jesus.
1: Santa Maria, Mãe de Deus, rogai por nós, pecadores, agora e na hora de nossa morte. Amém.
2: Ave Maria, cheia de graça, o Senhor é convosco. Bendita sois vós entre as mulheres e bendito é o fruto do vosso ventre, Jesus.
1: Santa Maria, Mãe de Deus, rogai por nós, pecadores, agora e na hora de nossa morte. Amém.
2: Ave Maria, cheia de graça, o Senhor é convosco. Bendita sois vós entre as mulheres e bendito é o fruto do vosso ventre, Jesus.
1: Santa Maria, Mãe de Deus, rogai por nós, pecadores, agora e na hora de nossa morte. Amém.
2: Ave Maria, cheia de graça, o Senhor é convosco. Bendita sois vós entre as mulheres e bendito é o fruto do vosso ventre, Jesus.
1: Santa Maria, Mãe de Deus, rogai por nós, pecadores, agora e na hora de nossa morte. Amém.
2: Glória ao Pai, ao Filho e ao Espírito Santo.
1: Como era no princípio, agora e sempre. Amém.
2: Ó meu bom Jesus, perdoai-nos, livrai-nos do fogo do inferno, levai as almas todas para o céu e socorrei principalmente as que mais precisarem da vossa misericórdia. Amém. Nossa Senhora Rainha da Paz,
1: rogai por nós. Ó Virgem dolorosíssima, as vossas lágrimas destruíram o império infernal. No segundo mistério glorioso, contemplamos Jesus que sobe ao céu. Depois os levou para Betânia, na casa de Marta e Maria, na cidade de Marta e Maria e Lázaro, e levantando as mãos, abençoou a todos. Enquanto Jesus abençoava, separou-se deles e foi arrebatado ao céu. Uma nuvem o ocultou. Enquanto o acompanhavam com os olhares, vendo-o afastar-se para o céu, lhes apareceram dois anjos que disseram: homens da Galileia, por que ficais a olhar para o céu? Este Jesus voltará.
2: Pai nosso que estais no céu, santificado seja o vosso nome, venha a nós o vosso reino, seja feita a vossa vontade, assim na terra como no céu.
1: O pão nosso de cada dia nos dai hoje, perdoai-nos as nossas ofensas, assim como nós perdoamos a quem nos tem ofendido, e não nos deixeis cair em tentação, mas livrai-nos do mal. Amém.
2: Ave Maria, cheia de graça, o Senhor é convosco, bendita sois vós entre as mulheres, e bendito é o fruto do vosso ventre, Jesus.
1: Santa Maria, Mãe de Deus, rogai por nós, pecadores, agora e na hora de nossa morte. Amém.
2: Ave Maria, cheia de graça, o Senhor é convosco. Bendita sois vós entre as mulheres e bendito é o fruto do vosso ventre, Jesus.
1: Santa Maria, Mãe de Deus, rogai por nós, pecadores, agora e na hora de nossa morte. Amém.
2: Ave Maria, cheia de graça, o Senhor é convosco. Bendita sois vós entre as mulheres e bendito é o fruto do vosso ventre, Jesus.
1: Santa Maria, Mãe de Deus, rogai por nós, pecadores, agora e na hora de nossa morte. Amém.
2: Ave Maria, cheia de graça, o Senhor é convosco, bendita sois vós entre as mulheres e bendito é o fruto do vosso ventre, Jesus.
1: Santa Maria, Mãe de Deus, rogai por nós, pecadores, agora e na hora de nossa morte. Amém.
2: Ave Maria, cheia de graça, o Senhor é convosco, bendita sois vós entre as mulheres e bendito é o fruto do vosso ventre, Jesus.
1: Santa Maria, Mãe de Deus, rogai por nós, pecadores, agora e na hora de nossa morte. Amém.
2: Ave Maria, cheia de graça, o Senhor é convosco, bendita sois vós entre as mulheres e bendito é o fruto do vosso ventre, Jesus.
1: Santa Maria, Mãe de Deus, rogai por nós, pecadores, agora e na hora de nossa morte. Amém.
2: Ave Maria, cheia de graça, o Senhor é convosco, bendita sois vós entre as mulheres, e bendito é o fruto do vosso ventre, Jesus.
1: Santa Maria, Mãe de Deus, rogai por nós, pecadores, agora e na hora de nossa morte. Amém.
2: Ave Maria, cheia de graça, o Senhor é convosco, bendita sois vós entre as mulheres, e bendito é o fruto do vosso ventre, Jesus.
1: Santa Maria, Mãe de Deus, rogai por nós, pecadores, agora e na hora de nossa morte. Amém.
2: Ave Maria, cheia de graça, o Senhor é convosco, bendita sois vós entre as mulheres, e bendito é o fruto do vosso ventre, Jesus.
1: Santa Maria, Mãe de Deus, rogai por nós, pecadores, agora e na hora de nossa morte. Amém.
2: Ave Maria, cheia de graça, o Senhor é convosco, bendita sois vós entre as mulheres, e bendito é o fruto do vosso ventre, Jesus.
1: Santa Maria, Mãe de Deus, rogai por nós, pecadores, agora e na hora de nossa morte. Amém.
2: Glória ao Pai, ao Filho e ao Espírito Santo.
1: Como era no princípio, agora e sempre. Amém.
2: Ó meu bom Jesus, perdoai-nos.

0: Livrai-nos do fogo do inferno, levai as almas todas para o céu e socorrei principalmente as que mais precisarem da vossa misericórdia. Amém.
1: Ó Virgem dolorosíssima, as vossas lágrimas destroem o império infernal. No terceiro mistério, contemplamos a vinda do Espírito Santo. E chegou o dia de Pentecostes, estavam todos reunidos no mesmo lugar, e logo veio um ruído, soprou um vento impetuoso e encheu a casa aonde eles estavam, e ficaram todos cheios do Espírito Santo. Rezemos para que se reavive em nós o dom do Espírito Santo recebido, sobretudo no batismo e no nosso crisma.
0: Pai nosso que estais no céu, santificado seja o vosso nome, venha a nós o vosso reino, seja feita a vossa vontade, assim na terra como no céu.
1: O pão nosso de cada dia nos dai hoje, perdoai-nos as nossas ofensas, assim como nós perdoamos a quem nos tem ofendido, e não nos deixeis cair em tentação, mas livrai-nos do mal.
0: Ave Maria, cheia de graça, o Senhor é convosco. Bendita sois vós entre as mulheres e bendito é o fruto do vosso ventre, Jesus.
1: Santa Maria, Mãe de Deus, rogai por nós, pecadores, agora e na hora de nossa morte. Amém.
0: Ave Maria, cheia de graça, o Senhor é convosco. Bendita sois vós entre as mulheres e bendito é o fruto do vosso ventre, Jesus.
1: Santa Maria, Mãe de Deus, rogai por nós, pecadores, agora e na hora de nossa morte. Amém.
0: Ave Maria, cheia de graça, o Senhor é convosco. Bendita sois vós entre as mulheres e bendito é o fruto do vosso ventre, Jesus.
1: Santa Maria, Mãe de Deus, rogai por nós pecadores, agora e na hora de nossa morte. Amém.
0: Ave Maria, cheia de graça, o Senhor é convosco. Bendita sois vós entre as mulheres e bendito é o fruto do vosso ventre, Jesus.
1: Santa Maria, Mãe de Deus, rogai por nós pecadores, agora e na hora de nossa morte. Amém.
0: Ave Maria, cheia de graça, o Senhor é convosco. Bendita sois vós entre as mulheres e bendito é o fruto do vosso ventre, Jesus.
1: Santa Maria, Mãe de Deus, rogai por nós, pecadores, agora e na hora de nossa morte. Amém.
0: Ave Maria, cheia de graça, o Senhor é convosco. Bendita sois vós entre as mulheres e bendito é o fruto do vosso ventre, Jesus.
1: Santa Maria, Mãe de Deus, rogai por nós, pecadores, agora e na hora de nossa morte. Amém.
0: Ave Maria, cheia de graça, o Senhor é convosco. Bendita sois vós entre as mulheres e bendito é o fruto do vosso ventre, Jesus.
1: Santa Maria, Mãe de Deus, rogai por nós, pecadores, agora e na hora de nossa morte. Amém.
0: Ave Maria, cheia de graça, o Senhor é convosco. Bendita sois vós entre as mulheres e bendito é o fruto do vosso ventre, Jesus.
1: Santa Maria, Mãe de Deus, rogai por nós, pecadores, agora e na hora de nossa morte. Amém.
0: Ave Maria, cheia de graça, o Senhor é convosco. Bendita sois vós entre as mulheres e bendito é o fruto do vosso ventre, Jesus.
1: Santa Maria, Mãe de Deus, rogai por nós, pecadores, agora e na hora de nossa morte. Amém.
0: Glória ao Pai, ao Filho e ao Espírito Santo.
1: Como era no princípio, agora e sempre. Amém.
0: Ó meu bom Jesus, perdoai-nos, livrai-nos do fogo do inferno, levai as almas todas para o céu e socorrei principalmente as que mais precisarem da vossa misericórdia. Amém.
1: Amém. Ó Virgem dolorosíssima, as vossas lágrimas destroem o império infernal. No quarto mistério, contemplamos a Assunção de Nossa Senhora. Maria, a Imaculada, cheia de graça, Mãe de Deus, não poderia ser entregue à corrupção da morte. Ela foi levada ao céu em corpo e alma. É um dogma de fé da Igreja. Viver Maria. Não basta imitar, é preciso ser Maria. Reviver Maria, reviver as suas atitudes e virtudes. Fé, amor, serviço, humildade, coragem e disponibilidade. Rezemos para que possamos reviver Maria nos dias de hoje e ser uma nova Maria.
0: Pai nosso que estais no céu, santificado seja o vosso nome. Venha a nós o vosso reino, seja feita a vossa vontade, assim na terra como no céu.
1: O pão nosso de cada dia nos dai hoje, perdoai-nos as nossas ofensas, assim como nós perdoamos a quem nos tem ofendido, e não nos deixeis cair em tentação, mas livrai-nos do mal. Amém.
0: Ave Maria, cheia de graça, o Senhor é convosco, bendita sois vós entre as mulheres, e bendito é o fruto do vosso ventre, Jesus.
1: Santa Maria, Mãe de Deus, rogai por nós, pecadores, agora e na hora de nossa morte. Amém.
0: Ave Maria, cheia de graça, o Senhor é convosco, bendita sois vós entre as mulheres, e bendito é o fruto do vosso ventre, Jesus.
1: Santa Maria, Mãe de Deus, rogai por nós, pecadores, agora e na hora de nossa morte. Amém.
0: Ave Maria, Maria, cheia de graça, o Senhor é convosco. Bendita sois vós entre as mulheres e bendito é o fruto do vosso ventre, Jesus.
1: Santa Maria, Mãe de Deus, rogai por nós, pecadores, agora e na hora de nossa morte. Amém.
0: Ave Maria, cheia de graça, o Senhor é convosco. Bendita sois vós entre as mulheres e bendito é o fruto do vosso ventre, Jesus.
1: Santa Maria, Mãe de Deus, rogai por nós, pecadores, agora e na hora de nossa morte. Amém.
0: Ave Maria, cheia de graça, o Senhor é convosco. Bendita sois vós entre as mulheres e bendito é o fruto do vosso ventre, Jesus.
1: Santa Maria, Mãe de Deus, rogai por nós, pecadores, agora e na hora de nossa morte. Amém.
0: Ave Maria, cheia de graça, o Senhor é convosco. Bendita sois vós entre as mulheres e bendito é o fruto do vosso ventre, Jesus.
1: Santa Maria, Mãe de Deus, rogai por nós, pecadores, agora e na hora de nossa morte. Amém.
0: Ave Maria, cheia de graça, o Senhor é convosco. Bendita sois vós entre as mulheres e bendito é o fruto do vosso ventre, Jesus.
1: Santa Maria, Mãe de Deus, rogai por nós, pecadores, agora e na hora de nossa morte. Amém.
0: Ave Maria, cheia de graça, o Senhor é convosco. Bendita sois vós entre as mulheres e bendito é o fruto do vosso ventre, Jesus.
1: Santa Maria, Mãe de Deus, rogai por nós, pecadores, agora e na hora de nossa morte. Amém.
0: Ave Maria, cheia de graça, o Senhor é convosco. Bendita sois vós entre as mulheres e bendito é o fruto do vosso ventre, Jesus.
1: Santa Maria, Mãe de Deus, rogai por nós, pecadores, agora e na hora de nossa morte. Amém.
0: Glória ao Pai, ao Filho e ao Espírito Santo.
1: Como era no princípio, agora e sempre. Amém.
0: Ó meu bom Jesus, perdoai-nos, livrai-nos do fogo do inferno, levai as almas todas para o céu e socorrei principalmente as que mais precisarem da vossa misericórdia. Amém.
1: Amém. Ó Virgem dolorosíssima, as vossas lágrimas destroem o império infernal. No quinto mistério, contemplamos Nossa Senhora que é coroada rainha do céu e da terra. É festa no céu, é festa grande, Maria coroada rainha, ela merece, os anjos cantam, os bem-aventurados no céu exultam e nós, os degredados filhos de Eva, vivemos na esperança e acreditamos muito, pois ela é a nossa mãe. Cresce a nossa confiança na materna intercessão de Maria. Temos uma mãe no céu que é a rainha. Ela tem grande poder de intercessão por nós, por nossas famílias, por nossos relacionamentos, por nossos filhos, por todos nós. Por isso rezemos, salve rainha, mãe da misericórdia, vida, doçura e esperança, nossa salve. Rezamos para que jamais nos deixemos levar pelo desânimo diante das dificuldades da vida, pois temos uma mãe rainha junto de Deus.
0: Pai nosso que estais no céu, santificado seja o vosso nome, venha a nós o vosso reino, seja feita a vossa vontade, assim na terra como no céu.
1: O pão nosso de cada dia nos dai hoje, perdoai-nos as nossas ofensas, assim como nós perdoamos a quem nos tem ofendido, e não nos deixeis cair em tentação, mas livrai-nos do mal.
0: Ave Maria, cheia de graça, o Senhor é convosco, bendita sois vós entre as mulheres, e bendito é o fruto do vosso ventre, Jesus.
1: Santa Maria, Mãe de Deus, rogai por nós, pecadores, agora e na hora de nossa morte. Amém.
0: Ave Maria, cheia de graça, o Senhor é convosco, bendita sois vós entre as mulheres, e bendito é o fruto do vosso ventre, Jesus.
1: Santa Maria, Mãe de Deus, rogai por nós, pecadores, agora e na hora de nossa morte. Amém.
0: Ave Maria, cheia de graça, o Senhor é convosco, bendita sois vós entre as mulheres, e bendito é o fruto do vosso ventre, Jesus.
1: Santa Maria, Mãe de Deus, rogai por nós, pecadores, agora e na hora de nossa morte. Amém.
0: Ave Maria, cheia de graça, o Senhor é convosco, bendita sois vós entre as mulheres, e bendito é o fruto do vosso ventre, Jesus.
1: Santa Maria, Mãe de Deus, rogai por nós, pecadores, agora e na hora de nossa morte. Amém.
0: Ave Maria, cheia de graça, o Senhor é convosco, bendita sois vós entre as mulheres, e bendito é o fruto do vosso ventre, Jesus.
1: Santa Maria, Mãe de Deus, rogai por nós, pecadores, agora e na hora de nossa morte. Amém.
0: Ave Maria, cheia de graça, o Senhor é convosco, bendita sois vós entre as mulheres, e bendito é o fruto do vosso ventre, Jesus.
1: Santa Maria, Mãe de Deus, rogai por nós, pecadores, agora e na hora de nossa morte. Amém.
0: Ave Maria, cheia de graça, o Senhor é convosco, bendita sois vós entre as mulheres, mulheres, e bendito é o fruto do vosso ventre, Jesus.
1: Santa Maria, Mãe de Deus, rogai por nós, pecadores, agora e na hora de nossa morte. Amém.
0: Ave Maria, cheia de graça, o Senhor é convosco. Bendita sois vós entre as mulheres, e bendito é o fruto do vosso ventre, Jesus.
1: Santa Maria, Mãe de Deus, rogai por nós, pecadores, agora e na hora de nossa morte. Amém.
0: Ave Maria, cheia de graça, o Senhor é convosco. Bendita sois vós entre as mulheres, e bendito é o fruto do vosso ventre, Jesus.
1: Santa Maria, Mãe de Deus, rogai por nós, pecadores, agora e na hora de nossa morte. Amém.
0: Ave Maria, cheia de graça, o Senhor é convosco. Bendita sois vós entre as mulheres, e bendito é o fruto do vosso ventre, Jesus.
1: Santa Maria, Mãe de Deus, rogai por nós, pecadores, agora e na hora de nossa morte. Amém.
0: Glória ao Pai, ao Filho e ao Espírito Santo.
1: Como era no princípio, agora e sempre. Amém.
0: Ó meu bom Jesus, perdoai-nos, livrai-nos do fogo do inferno, levai as almas todas para o céu e socorrei principalmente as que mais precisarem da vossa misericórdia. Amém.
1: Ó Virgem dolorosíssima, as vossas lágrimas destrói o império infernal.
0: Infinitas graças vos damos, soberana rainha, pelos benefícios que todos os dias recebemos de vossas mãos liberais. Dignai-vos agora e para sempre tomar-nos debaixo do vosso poderoso amparo, e para mais vos agradecer, vos saudamos com uma salve rainha. Salve rainha, mãe de misericórdia, vida, doçura e esperança nossa, salve. A vós bradamos, degredados filhos de Eva, a vós suspirando, gemendo e chorando neste vale de lágrimas, e a pós advogada nossa, esses vossos olhos misericordiosos a nós volveis, e depois desse desterro, mostrai-nos Jesus, bendito o fruto do vosso ventre, ó clemente, ó piedosa, ó doce sempre Virgem Maria.
1: Rogai por nós, Santa Mãe de Deus,
0: para que sejamos dignos das promessas de Cristo.
1: Rogai pelas nossas famílias, Santa Mãe de Deus,
0: para que elas sejam dignas das promessas de Cristo.
1: Rogai pelos nossos filhos, Santa Mãe de Deus,
0: para que eles sejam dignos das promessas de Cristo.
1: Rosângela, muito obrigada por estar aqui com seu carisma de leiga escalabriniana, de devota de São João Batista Scalabrine. E um ótimo domingo para você.
0: Obrigada, igualmente para todos nós.

0: 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Hora certa. 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
1: 7:01.
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1: Olá, boa noite. Está no ar mais uma edição por aqui da Noite é Nossa, aqui o Badinho. Vamos juntos tocando muita música bacana por aqui a partir de agora, né? Estamos começando então mais uma jornada especial neste domingo. Programação essa repleta de boa música e muitas vibrações positivas. Ótima sintonia. Já trago as primeiras desta edição. Boa noite. Música.

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1: 7:13.
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3: Nossa programação segue adiante, trazendo uma seleção cuidadosamente escolhida de músicas para tornar a sua noite ainda mais memorável. Vamos curtir juntos então.

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1: 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Cultura.
2: 7:24.
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5: 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Reta final já da programação aqui do nosso A Noite é Nossa de hoje, hein? Tá chegando mais sucessos por aqui.

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0: 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Cultura.
1: 7:37.
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3: 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Uma ótima, uma excelente noite a você.

0: 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Hora certa, Cultura.
1: 7:48.
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2: Abraçando a cada ouvinte que está sintonizado com a gente. Obrigado pelo carinho, pela sua sintonia. Está chegando mais sucessos por aqui.

0: Hora certa.
1: 8:02.
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4: Seguimos a programação da Cultura, músicas incríveis programadas pra você curtir aí do outro lado do rádio.

0: 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Cultura.
1: 8:15.
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4: Continuamos com a nossa programação, trazendo mais uma seleção especial de músicas nesta noite de domingão. Obrigado pelo carinho.
5: O que será que tinha naquele áudio, hein, meu irmão?
6: César, eu também quero saber, viu?

0: É justo que sejamos gratos a Deus. O dízimo é um sinal dessa gratidão. O primeiro sentimento necessário para oferecer o dízimo é, portanto, a nossa gratidão a Deus. Obrigado a você, dizimista, pelo seu exemplo de partilha com a comunidade, com a nossa igreja e com Deus.
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2: Cultura FM 93.9, ótima sintonia pra você. Reta final já da programação aqui do nosso A Noite é Nossa de hoje, hein? Tá chegando mais sucessos por aqui.

0: Jorge Matheus.
1: Obrigado, Bruninho Davi.
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0: 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Hora certa, Cultura.
1: 8:42.

0: 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Cultura.
1: 8:59. Vamos seguindo a programação aqui da Noite é Nossa, a comunicação do Edinho neste domingão. Tá chegando mais sucessos pro Ouvinte Cultura.